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0: 21h05.
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3: 21 horas e 27 minutos.

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5: Vinte e duas horas e dois minutos.
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3: 22 horas e 26 minutos.

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0: 22 horas e 42 minutos.
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0: 23 horas e 1 minuto.
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Maria Santíssima, que em vossa imagem milagrosa de Aparecida espalhais inúmeros benefícios sobre o Brasil. Eu, embora indigno de pertencer ao número dos vossos servos, mas desejando participar dos benefícios da vossa misericórdia, prostrado a vossos pés, consagro-vos o entendimento para que sempre pense no amor que mereceis. Consagro-vos a língua para que sempre vos louve e propague a vossa devoção. Consagro-vos o coração para que depois de Deus vos ame sobre todas as coisas. Recebei-nos, ó Rainha incomparável, e o ditoso número dos vossos servos. Acolhei-nos debaixo da vossa proteção. Socorrei-nos em nossas necessidades espirituais e temporais, e sobretudo na hora da nossa morte. Abençoai-nos, ó Mãe Celestial, e com vossa poderosa intercessão, fortalecei-nos em nossa fraqueza, a fim de que, servindo-vos fielmente nesta vida, possamos louvar-vos, amar-vos e render-vos graças no céu.

Virgem Imaculada, abençoai esta água e fazei que ela nos recorde o nosso batismo, para que, purificados de nossas faltas, vivamos como cristãos, membros da vossa igreja, e cheguemos um dia à vida eterna. Por Cristo nosso Senhor.

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1: Meia-noite e 6 minutos.
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Maria Santíssima, que em vossa imagem milagrosa de Aparecida espalhais inúmeros benefícios sobre o Brasil. Eu, embora indigno de pertencer ao número dos vossos servos, mas desejando participar dos benefícios da vossa misericórdia, prostrado a vossos pés, consagro-vos o entendimento para que sempre pense no amor que mereceis. Consagro-vos a língua para que sempre vos louve e propague a vossa devoção. Consagro-vos o coração para que depois de Deus vos ame sobre todas as coisas. Recebei-nos, ó Rainha incomparável, no ditoso número dos vossos servos. Acolhei-nos debaixo da vossa proteção. Socorrei-nos em nossas necessidades espirituais e temporais, e sobretudo na hora da nossa morte. Abençoai-nos, ó Mãe Celestial, e com vossa poderosa intercessão fortalecei-nos em nossa fraqueza, a fim de que, servindo-vos fielmente nesta vida, possamos louvar-vos, amar-vos e render-vos graças no céu.

0: neste momento a sua Pinhal Rádio Clube tem o prazer de levar até você a bênção do Padre Donizete Tavares de Lima, o Padre dos Milagres de Tambaú.
1: Adio Tore Nostri, Nomine Domini, Nomine Quisadio Nascione Meio, Nomine Svobisco, Oremos Deus sobre o verso Santo Antônio de Criatura Vista, Prestes Molégio, Ente Unam Tantem Tua, Tenta Principia Ser Cristo, Nome Nosso, Amém. Benedicto Dini Potente, Pater Filipe Santo, Descente Vós, Mare de Sempre,

0: Produção Milícia da Imaculada.
1: Hoje, ao celebrar a memória do Santíssimo Nome de Maria, recordamos Padre Kolbe, que ensinou seus confrades a dizerem a palavra Maria como súplica, proteção, louvor, fonte de graça e força espiritual. Também ensinava: a Virgem Maria Imaculada é o nosso ideal. Devemos pertencer a ela sem restrição, conquistar as almas para ela. Após a Igreja proclamar a Imaculada Conceição de Maria como dogma de fé, ele entendeu mais quando, 4 anos após a Virgem Maria, em Lourdes, revelou seu nome a Bernadette Soubirous: eu sou a Imaculada Conceição. Todo ser humano precisa de um ideal, especialmente quando se fala de um ser humano cristão. Precisa de uma meta para motivá-lo na vida. Padre Kolbe coloca a Imaculada como objetivo da sua vida, não como fim em si mesmo, mas como a porta que o leva ao mistério da Santíssima Trindade, centro da sua espiritualidade. Padre Kolbe vê Maria como mãe, filha e esposa deste Deus uno e trino. A Imaculada Conceição, desde a origem, foi concebida de forma privilegiada, com uma existência perfeita, formada de uma humanidade que não se afastou de Deus. Como Padre Kolbe, vivamos este ideal, entregando-nos a ela, para que disponha de nós como desejar para a santificação e salvação de todos. Amém.
0: Elevemos nosso pensamento a Deus e oremos. Louvemos ao Senhor. Louvemos ao Senhor desde os céus. Louvai-o nas alturas. Louvai-o todos os seus anjos. Louvai-o todos os seus exércitos. Louvai o sol e lua, todas as estrelas luzentes, as águas que estão sob os céus. Louvemos o nome do Senhor. Ave Maria, cheia de graça, o Senhor é convosco. Bendita sois entre as mulheres.

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1: 6 horas e 2 minutos.

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estou com vocês, vocês também estão comigo. Bom dia, Espírito Santo do Piau. Bom dia, querido e amado da região. Vamos aumentando o volume do seu rádio, que mais uma vez vamos iniciando mais programa Júnior Araújo. Bom dia, comadre. Bom dia, compadre. É, tá na hora de acordar. Aquele cafezinho gostoso da comadre já pôs pra ferver, comadre? Já pôs, então beleza. Lembrando que a direção geral do programa Júlio Araújo é do Davilson Salles. Na produção e edição é o meu amigão Diego Perino, que vem chegando um pedaço, né, Diego? Bom dia, Diego. É, o apoio total aqui de Pinhal, Decor Colors Pinhal, Mercadinho Tessarini, de São João da Boa Vista, Magazão Móveis, Casa de Carnes União e Farmácia Droga Nova. Nosso muito obrigado a esse time de patrocinadores que nos prestigiam, tá bom? Bom dia a todos vocês de Júlio Araújo, que Deus abençoe a todos. Vamos curtir muita música boa? Vamos levantar? Então vamos lá! Saudade Minha Terra, uma composição do Goiás, com Belmonte Paraíba, que logo, logo vai estar com a formação nova, né? Francis, né, que é o atual Amaraí, né? Filho do Amaraí original, falou para mim, o Júlio Araújo, você vai ser um dos primeiros que vai ficar sabendo aí quem que é o meu novo parceiro, hein? Além da minha família. Então espero que seja assim, né? É, que para me contar, para a gente estar contando para os nossos ouvintes, tanto aqui da Pinhal Clube, como lá da Piratininga, da Coimã Piratininga, né? Então vamos lá. Belmonte Amaraí, saudade da minha terra, um dos seus grandes sucessos. E obra de um poeta com Chitãozinho e também o Chororó, aqui do programa Júlio.

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2: 6:13.
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3: É, depois de curtir Belmonte Amaraí, que logo, logo vai estar com nova formação, Chitãozinho Chororó, com mais de 56, 57 anos de carreira, hein, eu digo, que benção, hein? O Chororó se cuida, hein? O Chitãozinho também, né? Não bebe, diz que no camarim dele só tem cafezinho e água só, não, nada de bebida alcoólica, dorme cedo, tem uma vida regular para cuidar da ferramenta de trabalho que é sua garganta, né? Parabéns a eles. Chitãozinho e Chororó, pois estão tantos anos aí na carreira. O Lourenço Lourival também disse que não bebe, mas é mais por conta de um trauma de infância. É, o pai deles bebia, acho que era agressivo, então eles pegaram trauma de beber. Mas também, aí, você vê, foi bom. Então, bebendo também, a voz tá limpinha do Lourenço Lourival, com quase 70 anos de carreira. Eita, Lourenço Lourival. Olha, bom dia, compadre. Bom dia, compadre. É isso aí, o Júlio Araújo mandando aquele abração especial ao pessoal da região. Albertina, Jacutinga, Bueno Brandão, Ouro Fino, também Santo Antônio do Jardim, Andradas, Mogi Guaçu, Mogi Mirim, Aguaí, São João da Boa Vista. Nossa, muito obrigado. O pessoal de toda a região está sempre em sintonia. Opinião Rádio Clube, nosso muito obrigado, tá bom? Chegando um pedaço aí, vamos homenagear os agricultores, nossos amigos que trabalham duro com a terra, para trazer o alimento para nós aqui da cidade, né? Parabéns aos nossos amigos do campo. Obrigado, homem do campo, com o Dono Ravel, e a força do agro, com Rafael Marques, aqui no programa Júlio Araújo.

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4: 6 horas e 23 minutos.

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2: Depois de curtir o Dom e Ravel, os dois não sei se são vivos ainda hoje, mas faz tempo que não vejo eles, mas já deve ter falecido já. Se não faleceu os dois, pelo menos um já faleceu, Dom e Ravel. E Rafael Marques, cantor sanjoanense, cantando bonito no seu rádio, né? Pessoal do sítio, das fazendas, das chacras, né? Pessoal aqui da Fazenda São Pedro, Fazenda São Paulo, das três fazendas, lá na Fazenda Santa Helena, Zé Rosa, do Souza. Também um abração especial para quem mais, né? Pessoal do seu Manuel e a Dona Helena lá na Fazenda Guaracá, o Milco do sítio Pai Eterno, o pessoal do sítio da Santa Luzia, meu muito obrigado aí pela sintonia, né? O pessoal da Santa Luzia, que sempre recebeu o Júlio Araújo com aquele carinho especial, né? Pessoal também aí, o Turcão, da Fazenda Floresta, nosso muito obrigado, Turcão, Ritinha, Natália Gleice, aquele abração bem forte, vão acordar, Ritinha? É isso aí, vão levantar, que tem muita coisa boa, vamos fazer um cafezinho pro Turcão, pra ele balido daqui a pouquinho, né? E nosso muito obrigado a vocês do sítio da Fazenda, né? Já que a gente homenageou o homem do campo, né? O pessoal que trabalha com a Lida, os meus amigos aí, que estão sempre trabalhando aí, tanto na agropecuária ou também aí com a parte de retiro, né? Nosso muito obrigado aí, vocês que moram em fazenda, moram em sítio, trabalham com trazer o leitinho pra gente aqui, trazer também quem mais, o arroz, o feijão, enfim, tudo que a roça produz, e os meus amigos agricultores trabalham duro lá para trazer pra gente toda a alimentação. Parabéns aí aos meus amigos do sítio da fazenda, que estão sempre trabalhando aí para beneficiar nós aqui da cidade. Chegando a pedaço e lágrimas com Roberto e Taninho Meirinho. Já na sequência, matando saudade dessa canção e sucesso demais nos anos 80. A Piquitita com o Duduca e também o Dalvan. Aqui no programa Júlio Araújo. Vão acordar, compadre.

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4: 6:36.
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3: Depois de curtir o Roberto Neirinho e o Dudu Kidalvan, que coisa boa, vou acordar com o Madre e com o Padre pela última vez, hein? Vamos levantar que o cafezinho já tá coado. Eita, tá chegando o cheiro do café aqui da comadre. Aqui é até na Pinhal de Clube, né, Diego? Eita, coisa boa. Pronto, pela última vez eu acordo. Um abração pro Vigia Noturno, né? Então, vou acordar o Vigia Noturno, que tá chegando cansado, né? É do trabalho da noite, né? Minha amiga costureira, meu amigo tratorista, meu amigo pintor, pedreiro, eletricista. Quem mais, hein? Meu amigo taxista. As costureiras já mandei um abraço, forte abraço. Abraço pro pessoal que trabalha de enfermeiro na Santa Casa, nosso muito obrigado. Nas clínicas também, nosso muito obrigado. Abraço também para quem mais, hein? Pra Polícia Militar, Polícia Civil, enfim, todos os profissionais, meu amigo comerciante, meu amigo comerciário, meus amigos garis, que estão sempre aí cuidando da limpeza da cidade, nosso muito obrigado, enfim, todos os profissionais que trabalham com dignidade para levar o pão nosso de cada dia, que é importante, né? Levar o alimento para sua casa e cuidar da sua família com honestidade, sem roubar, sem fazer coisa errada. Isso é muito bacana, né? Parabéns a todos os trabalhadores. A gente cita algumas profissões, a gente esquece de várias, né? Mas forte abraço para todos os profissionais que estão sempre aí curtindo. Meu amigo aposentado, né? Que já trabalhou bastante, né? Tá aposentado, tá curtindo a gente, nosso muito obrigado, tá bom? Chegando o pedaço, caiu o palco com Marcelo Costa. Ei, Marcelo Costa Andradense, cantando bonito aqui na Pinhal Rádio Clube. E o Rancho Trancado com Mazinho Quevedo e Adriele. É, Mazinho Quevedo e Adriele de Araras, cantando a música. É composição do Grilo, que é o compositor de São João da Boa Vista. Então, vai lá. Dois sucessos para vocês aqui na Pinhal Rádio Clube.

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2: Eu recebo agora o Jackson Teles, da Defesa Civil, trazendo aqui os informes para a população. Quando vem esse tipo de chuva, quando acontece uma situação anormal aí com o clima, o que as pessoas devem se atentar?
3: Primeiro a gente pede para informar a Defesa Civil, tanto pelo telefone 199, quanto pelo 153, que é na Guarda Municipal. Vai ter atendimento lá 24 horas. E nos informar o que está acontecendo, como está acontecendo. Se for, no caso, enxurradas, evite chegar perto, evite tentar atravessar de moto, de carro, porque pode ter uma boca de lobo aberta, pode ter qualquer outra coisa e uma enxurrada vai acabar arrastando a pessoa. Então evite chegar perto desses locais, permaneçam em casa, principalmente se estiver chovendo, permaneçam em casa, evite locais abertos, procure um abrigo e fique ali até a chuva passar. É o que a gente orienta.
2: E os moradores dos locais rurais, né, das áreas rurais, têm cuidados diferentes ou a mesma orientação?
3: Podem ligar para a Defesa Civil, o mesmo telefone, 153 ou 99. Também tem o telefone fixo da Guarda Municipal também, 3651-3044. Vai ser atendido pelo cadista lá. Automaticamente aí a gente já tem um procedimento operacional padrão que vai ser realizado e aí a gente vai saber quem acionar para cada determinada ação.
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9: 6:52.
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13: É, depois de curtir Marcelo Costa, Mazinho Quevedo e Adriele, um forte abraço. O Zé Roberto Maquininha, o Sérgio Pipoqueiro, o Goy, Valdomiro do Jardim Brasil, Ana Maria Bento da Silva do Jardim Guarã, o Mutianho Nelson, a Santino Luiz Biajoli, o Zé Pedro Tessarini, a Dona Prosa e a Rosa Maria da Rua Arthur Vergueiro, forte abraço. O Léo do Guincho, forte abraço também, curtindo sempre a gente na programação Pinhão Rádio Clube. Ei, Léo, forte abraço, muito obrigado pela companhia, sempre junto com a gente. Chegando um pedaço aí, dois duos, né? Vamos trazendo Cascatinhana e Dutra Cial, Índia com Cascatinhana e Poeira com Dupla Cial. Dua com é uma dupla de homem e mulher, né? A gente fala dupla, em vez de falar dupla, né? Fala duo. É isso aí, Cascatinhana e o Miguel e a Aninha cantando bonito, né? O Dupla Cial, cantando bonito aqui no programa Júlio Araújo.

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12: 7:26.
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10: É, que saudade, né, dessas vozes lindas, né? Infelizmente, os quatro já se foram embora, né? Cascatinha e Ana e o Miguel e a Aninha do Glacial. Mas tem o Moacir e Sandra ainda, que é duo, né? Cantando bonito ainda um pedaço. Tem muita gente, o Evaldo Carvalho, Jaqueline, tem muita gente boa cantando bonito e por aí. Forte abraço especial aí pro Lúcio Delfino, o Tony Danelado do Pedro Corsa, a Tatiana Filho Joãozinho, Miguel Cocovilo, Neuza Cabreira, o Acácio Mastrone, a Sebastiana, vizinha da rádio, o Débora Anacleto da Vila Madruga, quem mais, hein? a Maria Lúcia Caetano do Parque São Judas Tadeu, o Luiz da Fazenda Maravilha e o Benedito do Funil. Aquele abração bem forte do Júlio Araújo para todos vocês. Nós vamos trazer aí, era um duo, mas acabava virando um trio, porque levava o sanfoneiro, né? É, Dorinho, Iara e Pontelli, que é o sanfoneiro, Perrante da Saudade. Já na sequência, a música Amigo, com Adalberto e Adriano. Vai para todos os meus amigos, ouvintes da Pinhal Rádio Clube, meu amigão Diego Perina, que está na sonoplastia, na produção e edição do programa Júlio Araújo.

0: Parece que estou ouvindo meu pai dizer assim: fique com Deus, meus filhos, e até a volta. E a criançada respondia: vai com Deus, papai, breve regresso. Tchau, pai, bença, volte logo.
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4: 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E a hora certa.
5: 7:37.
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3: É, depois de curtir Dorinha e Ari Povelli, amigo com o Adalberto Adriano, né? É muito bom ter amigos, né? Eu como filho único, né? O Márcio Franco fala, né? Que filho único, irmão de todos, né? Porque acaba formando grandes amigos, né? E acaba sendo irmão de muita gente. É, irmão de convivência, irmão de a gente gostar um do outro e dessa amizade bacana que a gente vai formando no decorrer da nossa existência, né? E meus amigos que eu conheci desde a Fazenda Paraíso, que eu não esqueço deles, e todo mundo aí que eu conheci através do tempo que eu tive comércio em São João, depois nesse período que eu tô mexendo com rádio, com jornal, enfim, nosso muito obrigado, quantas amizades boas que eu fiz nessa vida, nos meus quase 60 anos de idade, né? Forte abraço a todos vocês que estão sempre ouvindo a gente, nosso muito obrigado. Tá, Diego, esqueci de falar, né, que é 3651-4444, tá sempre liberado, se o pessoal quiser participar, mandar um WhatsApp, ou ligar para o Diego e fazer um pedido musical. O Diego anota para mim, sabe que vem, ele passa para mim, sabe que vem, eu atendo com o maior prazer do mundo, tá bom? É, forte abraço aí, Maria Olívia de Albertina, o João Pinto Cite Ferradura, o Paulo Risse, a Célia Martins, o João Assi, Luiz Carlos Pise, a Maria Panicasso Lerco São João, o Japão e o Beto Pise, todos os amigos da praça. E nosso muito obrigado pelos carinhos da audiência, tá bom? Chegando o pedaço, Carro de Boi com Ronaldo Viola e João Carvalho, que foram os grandes amigos do Júlio Araújo, hein? Infelizmente, ambos já se foram. E Pena de Thier com Pena Branca e Chavantinho, participação do Raimundo Fagner aqui no programa Júlio Araújo.

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4: 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E a hora certa.
5: 7:51.
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8: Forte abraço especial ao Diego Perino pela produção e edição. 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Obrigado, carinho, de todos os nossos amigos ouvintes. Obrigado a Deus, Nossa Senhora, que mais programa tão gostoso que a gente teve aqui hoje. Voltaremos, se Deus quiser, né, Diego? Sábado que vem, trazendo mais moda sertaneja, música bacana e muita alegria, todo sábado, das 6 às 8 da manhã, com o programa Júlio Araújo, tá bom? Obrigado a todos vocês. Vamos encerrar com uma homenagem ao Robertinho, o Robertinho do Léo Canhoto, né? Fizeram uma homenagem para ele, o Marcão, cantando para encerrar o programa Júlio Araújo de hoje. Um beijo no seu coração, fiquem com Deus e tchau, tchau, gente!
17: Você com carinho.

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0: Olá, queridos irmãos, família do Evangelho em Lar, na sua campanha mundial. Bem-vindos a este encontro fraterno que toda semana traz um convite para conversarmos sobre reflexões da vida no contexto da doutrina espírita. Estarmos com vocês é motivo de alegria. Então, é mais do que um encontro de ideias, um convite à nossa transformação. Agradecemos a convidada Elaine Cap e a Elaine irá desenvolver a sua conversa sobre resignação dinâmica, o caminho da libertação. Esse tema foi inspirado do livro Plenitude, do capítulo Sofrimento. Nos preparando para esse momento, resignação dinâmica, que é um convite à nossa consciência, é uma postura mais ativa diante da vida. Ou a pessoa não nega o sofrimento, busca entender, refletir, crescer a partir da experiência. Não é fácil. Exige coragem, olhar para si mesmo com sinceridade, para que a gente possa reconhecer nossas limitações, rever nossas atitudes. Então, a resignação dinâmica nos convida a fazer uma mudança. O que que está nos ensinando? O que esse momento, essa situação está me ensinando? Uma perspectiva de transformação, a forma como vivemos esse processo, às vezes é uma dor na questão da saúde, agir sobre as causas do sofrimento. Muitas vezes estão em nossos pensamentos, nas escolhas, nas reações emocionais, no autoconhecimento que nos dispomos a mudar. Iniciamos um processo de libertação, uma nova postura, mais consciente, corajosa. A resignação passiva, muitas vezes nós sentimos vítimas, não buscamos mudança. E aí esse sofrimento se prolonga. Bem-vinda, querida irmã. Sua participação é sempre inspiradora para todos nós. Gratidão.
1: É com muita alegria que nós iniciamos mais um encontro Evangelho no Lar Campanha Mundial e agradecemos sempre os visitantes que vêm até nós. Então vamos à nossa prece para a gente passar a palavra para Elaine. Querido Mestre Jesus, a gente vai encontrando os espíritos afins nessa jornada evolutiva e vamos vivendo e agradecendo. Agradecendo por estarmos aqui, aprendendo sempre com os irmãos, dividindo as nossas experiências. Numa vida de plano de expiação e provas, sabemos que ela é movida por desafios. Depende muito da forma como nós vemos esses desafios. Nós queremos enxergá-los de uma forma positiva, nos impulsiones para frente. Os tropeços sempre irão existir. Lembrando o nosso querido Richard Simonetti, não pise na bola, às vezes nós pisamos na bola. O que difere a gente nesse aprendizado da vida é a vontade e o dever, que está no Evangelho segundo o Espiritismo. E diante de ti, amigos da espiritualidade maior, que protegem, organizam esse trabalho. É um trabalho que a nossa irmã Maria Toniette Compre iniciou há mais de 30 anos atrás. E como ela dizia, o trabalho é de Jesus. Essas mensagens são eternas. A mensagem da consolação, da esperança, da vontade de servir é eterna. E nós só agradecemos essa oportunidade de estarmos aqui reunidos. E nós vamos passando essa palavra, essa prece, em teu nome, Jesus amado, em nome dos benfeitores maiores dessa jornada, de Joana de Ângeles, que nos ampara sempre através do querido Divaldo Pereira Franco, e que a luz seja presente nos nossos corações, em todos os lares da terra. Graças a Deus.
0: Graças a Deus. Elaine, Bem-vindo, obrigada pela doação do seu tempo com a gente, nesse projeto de vida que nos ampara, nos dá esse suporte emocional, espiritual, para a nossa vida e também ao redor. Obrigada, querida irmã.
2: Obrigada, Josi, obrigada, Luiz, e a todos vocês. A gente se sente acolhido. Quando a gente fala do evangelho no lar, e a gente pensa na possibilidade de que nos unamos através desses recursos, mas também estejamos aí dentro da sua casa. Então, muito obrigada por abrir esse espaço. A oração já foi nos preenchendo, também preencheu o teu lar, e nós sabemos os benefícios da prece. A prece é a elevação da criatura a Deus. Então, nós elevamos a nossa vibração. E isso é tão significativo quando a gente fala do tema resignação dinâmica. Quando nós estamos imersos numa problemática, as lentes dos óculos ficam meio embaçadas. Tão denso é aquilo para nós. E há uma necessidade da gente, sim, dar uma limpadinha no óculos, ajustar um pouquinho as lentes para poder enxergar melhor. Esses momentos têm esse objetivo. Mas elevação de padrão vibratório, eu vou fazer uma menção à minha cidade. Sou de Jaraguá do Sul, Santa Catarina, e nós moramos num vale. E o vale é assim, né, rodeado por montes. Que é muito bonito, porque sempre a gente vê aquelas árvores, né, a beleza da natureza nos envolvendo, mas também a cidade é bem quente por conta disso. Quando eu estou aqui na cidade e olho para um prédio, ele parece tão grande, imenso, apesar de ser uma cidade pequena. Quando eu subo qualquer uma dessas trilhas aí, que são turísticas, para olhar a cidade de cima, continua sendo o mesmo prédio, mas como eu observo de um ponto de vista mais elevado, ele parece menor. E a oração que eleva o nosso estado da alma nos dá condições de olhar para aquilo que nós estamos vivendo uma outra perspectiva, de um outro ponto de vista. Isso facilita muito, porque então não olhamos só para aquelas paredes do prédio. Nós abarcamos a cidade, as suas possibilidades. E o Espiritismo tem esse objetivo de nos fazer olhar além, além do momento presente, além do fato circunstanciado, considerar as razões, que são os porquês, mas sobretudo os paraquês, como a Josi falou para nós, tem um para que eu estou vivendo isso. O tema de hoje, ele vai nos responder isso. Vamos falar sobre resignação dinâmica, utilizando para isso um livro de Joana de Ângeles. O Plenitude da Vida é um dos livros da série psicológica de Joana de Ângeles, que faz nos entender da nossa psique, que faz nos compreender toda essa realidade, considerando as lentes do Espiritismo, ou seja, os princípios básicos da doutrina espírita, que a gente vai lembrar agora, né? Deus, causa primária, inteligência suprema, imortalidade da alma. Quando deixamos o corpo físico, nós continuamos sendo. Então, se o motivo do nosso sofrimento for a partida de alguém, esse alguém ainda continua. E o amor continua também. Isso vai nos ajudando. Talvez não tire a dor, a saudade, mas certamente vai nos aliviar, tirando o desespero, por nos resgatar a esperança, por nos trazer compreensão. Deus, origem de tudo, a imortalidade da alma, há muitas moradas na casa do Pai, se referindo não só aos planos que habitamos, como essa escola abençoada terra, mas às diversas condições espirituais que nós podemos experimentar, não só após deixarmos este corpo físico, mas ainda aqui, pelas nossas sintonias, vibrações, por aquilo que sustentamos em nosso mundo interior. Há também a comunicabilidade dos espíritos. Nós recebemos o Espiritismo, a doutrina dos Espíritos, através da mediunidade. Por ela, nós temos todo esse manancial de conhecimento que fala de nós, das leis que nos regem, da nossa destinação. Há uma diversidade de princípios que a gente poderia enumerar, múltiplos outros, todos caminhando rumo à perfeição, à misericórdia da divina que é incessante e assim por diante. É esse olhar, são essas lentes que Joana de Ângeles nos traz para entender sobre os nossos pensamentos, sentimentos, sobre aquilo que cultivamos dentro de nós, sobre os transtornos que nós podemos vivenciar. Fala de toda essa realidade, não só física, quanto extracorporal. E este livro, então, ele tem um capítulo primeiro, que é o capítulo Sofrimento. Plenitude da vida, para nós falarmos de alcançar essa plenitude, plenitude da vida fala para nós de algo pleno. Se a gente pensar em algo pleno, é igual o conceito de saúde, enumera todas as condições que nos tornam saudáveis. Pensando sobre essa plenitude, talvez tão distante que nós podemos imaginar do nosso estágio atual, mas é em vivendo estes momentos, estas provas, estas experiências, que nós caminhamos para essa conquista do ser integral, para a iluminação interior, para o verdadeiro aprendizado do amor. Por isso, nesse livro, nós começamos a falar sobre o sofrimento. A necessidade de vivermos na nossa jornada as circunstâncias que nos remetem para dentro de nós. Quando eu vivo um estado de euforia, de alegria, eles são estados tão expansivos que nos remetem para fora. E eu quero vibrar, eu quero curtir, eu quero contar o que está me acontecendo. Quando eu vivo, por exemplo, a irritabilidade, também é um sentimento que remete para fora, porque eu quero brigar, eu quero criticar, eu quero falar que não estou bem. Me remete para fora. Mas a tristeza, esse sentimento que tem a sua razão de ser. E é por isso que esse livro começa falando sobre os sofrimentos da vida, que não envolvem só a emoção da tristeza, podem trazer com ele outros tantos, e que a gente gostaria de trabalhá-los para que inclusive nos remeta à gratidão. Estes sofrimentos, quando chegam, fazem com que olhemos para a nossa intimidade, porque eles nos recolhem um tanto mais. Parece que o mundo lá fora tem um tempo que já não é mais o nosso. Chamados que não são mais tão importantes quanto a resolução daquele problema que nos acomete. Então, quando nós vivemos estes quadros e damos uma pausa na velocidade da vida, refletimos. E é esse contexto que Joana de Ângeles vai trazer, para que aproveitemos estas experiências, mesmo que dolorosas, que nós não desejamos, mas que nos assaltam, parece que vão nos dominar, e naquele instante nós podemos perceber quanta força há em nós, força que não se expressa pelo mascaramento, quando nós negamos o que está acontecendo, mas pela aceitação, pela resignação, que é a temática de hoje. Ali está a força, entender e aproveitar a experiência para crescer. Há muita força em nós na perseverança, amigos queridos. Talvez haja força, muito mais força, em quem esteja ao teu lado derramando lágrimas, do que em outro que pode estar tudo bem no momento de tréguas, mas se vier uma prova, ele pode sucumbir. Nós não podemos medir a força do outro. Isso é um trabalho interior. Nós podemos alcançar as forças que estão em nós. Então, nesse instante, quando chega aquela prova, sobretudo aquelas mais fortes, que abalam a nossa vida, o nosso cotidiano, a nossa rotina, vai em busca das tuas forças interiores. Nós já vivemos tanta coisa. Estudar Joana de Ângeles é compreender que essa não é a primeira vez que nós estamos aqui. Nós já temos vivido experiências de profunda dor e sofrimento. Nós já temos vivido conquistas muito grandes. Nós já temos nos deparado com situações em que empregamos recursos que deram certo e que para nós ficaram como lições de caminhos que podemos tomar. Há muitos recursos, elementos dentro de nós que talvez estejam engavetados. Nós não temos uma consciência clara no tempo vigil, mas é sobretudo nestes instantes que nós vemos elas agindo, essas potencialidades da alma. Você, quando conversa com uma mãe que teve recente desencarnação de um filho, e ela te diz assim: eu não sei como eu consegui estar ali, como eu consegui me levantar no dia seguinte, mas eu estou conseguindo. É neste momento que você compreende forças que parecem inalcançáveis quando a gente pensa na nossa humanidade, mas que se fazem presentes naquele momento mais desafiador. Quando conversamos com alguém atravessando uma prova muito acentuada no quadro de patologia física, por exemplo, ou uma circunstância de vida como a viciação dentro do lar, dificuldades de relacionamento tão grandes que podem inclusive descambar para situações mais graves de violência,

que Joana de Ângeles fala. Há muito recursos dentro de nós e há muito amparo sobre todos nós. Então, vamos lembrar daquela música, Uma Pegadas na Areia? E ela fala assim, de que haviam duas pegadas na areia. Naquele momento de vida mais doloroso, só uma pegada de pés na areia, daqueles rastros ali na areia. E aí a pessoa pergunta, Senhor, no momento mais desafiador da minha vida, tu me abandonaste? E aí recebe a resposta, não. Naquele momento, eu te carreguei no colo. E é isso que nós ouvimos, parece que eu fui carregada no colo. Não sei de onde está vindo essa força, mas eu estou aqui. Encontrando caminhos, recursos, inclusive aqueles que no campo vigil, a vida, a ciência, as relações nos oferecem. Como é bom quando nós percebemos Deus agindo em nós. Falar sobre sofrimento. O Aldo está bem participativo, que legal, Aldo. A Maria das Graças chegou também, Davi aí, falando da plenitude da vida. Que ótimo. Queria perguntar para vocês, a chama da fé, não é? O que é sofrimento? O que que isso significa para mim? O que que isso gera na minha vida? Pensem com muito carinho. Sejam sinceros com vocês, porque às vezes a gente pergunta isso e as pessoas respondem de uma maneira muito rápida, sem conexão com a sua intimidade. Mas há uma necessidade, especialmente na doutrina espírita, que nós não só ouçamos, não só participemos das palestras, das atividades espíritas, do Evangelho no Lar. Há uma necessidade de que Jesus faça morada em nossa intimidade. Ele veio semear o seu reino no nosso coração. Há uma necessidade de que aquele ensinamento encontre consonância com a nossa vida. E isso só vai acontecer se de fato nós sairmos do superficial, nós buscarmos olhar para nós. O que sofrimento significa para mim? E eu posso dizer para vocês que nos últimos momentos de vida anímica do meu pai, nós estávamos no hospital, nós passamos uma tarde toda falando de Joana de Ângeles e nós conversávamos sobre amar a tua dor, que é uma das falas de Joana de Ângeles. E nós entramos no assunto da resignação, no assunto do sofrimento. Quando nós pensamos em sofrimento, a primeira atitude minha, Elaine, como eu perguntei o que significa para você, a primeira atitude minha é não quero. O que eu posso fazer para não sofrer tanto? E aí eu vou buscando encontrar caminhos. O Davi disse que o sofrimento é uma dor que nos chega, mas nos ensina alguma coisa, provoca mudanças. Muito obrigada, Davi. Olha só, a Ângela chegou também. O Aldo está remetendo à vida futura, certamente a esse esperançar. Geraldo está falando do sofrimento, é um convite, é uma convocação para que eu aceite uma entrevista com Deus. A gente começa a olhar o que que ele nos provoca e como é que nós vamos gerar essa aceitação. Talvez mais fácil de falar do que de fazer. Aceitação. Tá chovendo? O que que não seria aceitação? Vai pensar assim, ah, mas bem hoje que eu me planejei para começar a minha caminhada, choveu. Mas que dia horrível, nessa cidade só chove. Isso é lamentação, reclamação. E segundo Joana de Ângeles, quando a gente faz isso, a gente está perdendo tempo. E no livro de Plenitude, a gente vai entender que não é só perder tempo. Nós estamos nos adensando e aumentando o quadro doloroso que se apresenta. Mas a aceitação é assim: está chovendo, ok. E aí eu decido como é que eu vou fazer as coisas que eu tenho que fazer. O que que eu vou mudar da minha rotina, que como eu vou agir, é entender os momentos que se apresentam na nossa linguagem espiritês, entender os chamados. Os chamados da vida. Cada momento tem os seus chamados, as suas convocações. E esse talvez seja o chamado, a convocação para uma

0: entrevista com Deus. Então, sim, sofrimento mexe conosco. Eu estava no encontro regional espírita e a temática era o problema do ser, do destino e da dor, de Léon Denis. Um livro que nós precisamos ler, amigos queridos, cada vez mais. E nós estávamos falando sobre a dor e alguém se referiu à nossa irmã dor. E daí uma outra pessoa se referiu, mas não é irmã não, é estratégia para evolução. Então vamos pensar assim, não é que a gente goste. Quando Joana de Ângeles fala para a gente, ama a tua dor, ela não está nos convocando a sermos masoquistas, de querermos mais e mais sofrimento, de ficarmos naquela condição de quem se autoflagela. Manda mais, Senhor, e mais, Senhor. Não é assim. O Espiritismo, ajustando as lentes da vida, nos faz entender os chamados que chegam. Aceitar os compromissos que aparecem. Buscarmos caminhos, medicação para a alma. Allan Kardec, na codificação, no Evangelho, vai inclusive nos dizer que se nós tivermos com uma dor física, nós vamos ao médico, nós vamos tomar um remédio. Da mesma coisa precisamos fazer para as dores da alma. Precisamos encontrar caminhos para o aprendizado dessa dor, para nos melhorarmos, para crescermos, para aproveitarmos os benefícios e as lições que nos oferece. Então não é que a gente goste. Amar a nossa dor não é gostar ou querê-la presente sempre com a gente. É aceitá-la, compreendê-la, extrair o melhor daquilo que se apresenta. Uma analogia que nós podemos fazer é com amar os nossos inimigos, que está lá em O Evangelho Segundo o Espiritismo, que vai nos dizer que amar os nossos inimigos não é desejar que eles fiquem lá em casa conosco. Perdão é um ato do coração, mas viver juntos exige muito mais. Exige respeito, reciprocidade, harmonia de propósitos, é muito maior. Perdoar é o primeiro passo. Significa que eu não desejo o teu mal, que eu te liberto da mágoa, do desejo de vingança. Então, vai além, é um ato interior de libertação. Então, amar os inimigos é não desejar vingança, regozijar pelo bem que os alcança, estender-lhe as mãos quando tiverem necessidade, não é? Então, amar a nossa dor não é querer que Deus mande mais e mais, é entender o que nos chega, a tarefa de agora, tal qual o aluno em sala, que recebe agora um problema de matemática, de repente ele está fazendo ali trabalhos de ciência, depois ele vai buscar ali escrever uma redação, fazer uma síntese. Também nós na vida, nessa terra, escola abençoada, estamos aqui para aprender as lições que nos são oferecidas. Amar é acolher, é entender, é se permitir viver este momento e não fugir dele. É entender a nossa humanidade, inclusive a dor, para que nos tornemos mais empáticos, inclusive com a dor do semelhante, com as suas necessidades. Trabalhar a empatia, esse benefício que o sofrimento nos traz, é também compreender o tempo de cada um, é respeitar os processos de cada um. Joana diz para nós então que o sofrimento faz parte da vida, por ser mecanismo da natureza, através do qual o progresso intelecto-moral se expressa e se consolida, faz parte da vida. As pessoas às vezes nos falam assim, né, que tem muita orientação no sentido de que a dor, ela está presente como um mecanismo para que a gente possa reorientar os nossos passos. Mas ficar ali se lamentando, sofrendo, é uma escolha nossa. Vamos pensar no sofrimento aqui como essa dor, como esse convite para redirecionarmos os nossos passos, para ampliarmos a nossa visão com mais profundidade, não tão superficial, para melhorarmos-nos na empatia característica do amor. Joana vai dizer que o sofrimento está vinculado à sensibilidade de cada um. Olha que interessante isso que ela fala. Variando, portanto, e adquirindo dimensões diversas, a dor do bruto apresenta-se asselvajada e perturbadora, explodindo em agressividade e loucura. O sofrimento do esteta, e esteta é uma pessoa que cultua o belo, que tem a arte numa elevada concepção, é aquela pessoa que está acostumada a sentir mais plenamente, sintonizar mais com o belo, com o bom. Então, o sofrimento deste e do santo se expressa como anseio de libertação e crescimento íntimo. O que que Joana está trazendo para nós? Um balizador. Para que a gente possa analisar o nosso sofrimento também. Quando ele nos impulsiona à rebeldia, à ira, à revolta, ainda há muito trabalho. Mas mesmo assim, precisamos olhar para nós, compreendendo-nos, acolhendo-nos no momento em que estamos, porque é só assim que nós podemos dar passos para a melhoria. Mas é importante sabermos que nós podemos viver de forma diferente estas circunstâncias. E nós só faremos isso quando aprendermos esses caminhos, que Joana de Ângeles vai nos trazer um aqui. Vamos lembrar que Jesus, nosso irmão amado, que é o mais perfeito, por isso nosso modelo, guia e mestre que já esteve entre nós, nos diz: no mundo tereis aflições, mas tende bom ânimo, eu venci o mundo. Um dos primeiros caminhos é compreender Jesus, não na sua linguagem literal, circunstanciada àquele tempo e àquele povo, é entender Jesus falando para nós hoje, com ensinamentos que são morais, que nos ajudam a vivermos melhor, alcançando essa felicidade maior. Trouxe aqui um estudo para nós, um estudo científico, olha que interessante, que ele vai falar da importância da espiritualidade, da religiosidade para a melhoria da nossa qualidade de vida, para a remissão mais rápida da depressão, para melhores resultados psiquiátricos, diminuindo nossa ansiedade, oferecendo maiores barreiras que previnem o suicídio, menor dependência de álcool e drogas. Por que que a religiosidade ou a espiritualidade, um termo que nós preferimos mais, né, porque amplia muito o significado, por que que nos faz tão bem? E eles observaram três aspectos que está muito no aqui e agora. Regras de convivência, então quando a gente se vincula a um grupo de estudos, uma religião, a gente tem ali regras de convivência, a gente é convidado a viver melhor. A gente tem ali um desincentivo àquilo que faz mal, ao álcool, abuso de álcool, de drogas, a um comportamento violento ou um comportamento sexual de risco. Vamos pensar no outro aspecto, que é a religião nos oferecer recursos para nós lidarmos com situações adversas. Como, por exemplo, ali eles colocaram a doença. O que que nós temos na doutrina espírita? O grande recurso, que é a fé raciocinada através do estudo. Nós temos a família espiritual que se amplia passo a passo. A oportunidade da laborterapia, do serviço no bem, nos tirando daquela perspectiva só da dor que se apresenta, a gente como que guarda a nossa dor no bolso e vai servir. E nesse servir ao próximo, nós encontramos elementos que nos ajudam a lidar com a nossa própria dor. Então, são muitos recursos. Nós temos água fluidificada, paz, evangelho no lar, criação de uma rede de suporte social. Nós temos mais contatos que nos ajudam nos momentos mais desafiadores. Aqui, numa visão até materialista, pensando. Então, só no aqui e agora, imagine quando a gente amplia isso. Então, eles entrevistaram as pessoas perguntando quais recursos que a religião oferecia para elas para que elas enfrentassem os momentos difíceis. E algumas das respostas, eu vou ler só algumas. Tentei encontrar um ensinamento de Deus no que aconteceu. Eu senti que Deus estava atuando junto comigo. Eu fiz o melhor que eu pude, entreguei a situação a Deus. Eu avaliei os meus atos, pensamentos, sentimentos, tentando melhorá-los segundo os ensinamentos religiosos. Eu pensei sobre como, na minha vida é parte de uma força espiritual maior. Pedi a Deus que me ajudasse a encontrar um novo propósito. Isso acontece muito quando a vida da gente muda bruscamente. seja por uma perda de alguém, de um trabalho, até de uma condição que nós tínhamos, quem vive acidentes, às vezes com amputação, que precisa toda uma reestruturação de vida, às vezes até de profissão. Então a gente busca ali recursos para prosseguir. E assim vários outros testemunhos que auxiliaram nos enfrentamentos, e são muito numerosos. Mas teve alguns testemunhos também que foram negativos. E a gente precisa considerar que dentro das religiões nós temos aspectos e orientações que são seguras, que geram harmonia, que geram o bem, e outras que geram perturbação. Às vezes, por aqueles que professam, pela própria religião ou pelo entendimento daquele que foi. E que nós temos tantas preconcepções que nos fazem interpretar o que chega aos nossos olhos. Então, por isso que Allan Kardec traz a codificação espírita de uma forma tão pedagógica, para construir a fé raciocinada, nós podermos entender na perspectiva espírita o que se apresenta. Então, algumas pessoas relataram assim: naquele momento, eu fiquei imaginando se Deus tinha me abandonado. Eu culpei Deus pela minha situação. Eu me convenci que forças do mal atuaram para isso acontecer. Eu questionei se Deus tem limites. Não tentei lidar com a situação, apenas esperei que Deus levasse as minhas preocupações embora. Quando nós começamos esse momento, Josi falou para nós do que é a resignação dinâmica. Mas às vezes a gente fica esperando por milagres. O que Joana nos apresenta é essa resignação que traz dinamismo, que nos oferece caminhos. Nós não estamos passivamente aceitando. Ah, tá chovendo, então eu vou ficar aqui esperando a chuva passar. A gente olha para a circunstância e vê como é que a gente pode estruturar a nossa vida a partir de agora. Nós vamos trazendo sentido renovado àquilo que se apresenta, aurindo lições, entendendo inclusive a impermanência. Tudo passa, isso também passará, tanto a dor quanto o momento de provas. Então, resignação dinâmica é a aceitação do problema com uma atitude corajosa de enfrentamento, removendo a causa, representa passo no avanço para a solução. O que a gente pensa dessa questão da causa? E, por exemplo, eu tomo um analgésico, mas de repente está ali de novo. Aquele problema que eu tomei analgésico não ia resolver só com analgésico. Eu precisava encontrar a origem. A origem pode ser algum outro problema físico. Da mesma forma, nas questões emocionais. Às vezes a gente está com irritabilidade, e a gente fica só em exercício de respiração. Eu amo, tá, gente? Eu amo, ensino, pratico exercício de respiração, de relaxamento, aguinha gelada no rosto, tudo que nos ajude a acalmar. Mas se eu não olhar para a causa, o que que está me tornando irritado? Não vou resolver. Daqui a pouco está tudo acontecendo de novo. Então eu preciso olhar isso. E na perspectiva espírita, essa causa pode transcender aquilo que os olhos físicos veem e aquilo que o momento presente nos oferece. Então, está aqui a receitinha da resignação dinâmica para nós irmos para o nosso encerramento. Joana de Ângeles nos traz uma receita, gente. Ela diz assim: nós precisamos meditar mais. O que ela aprofunda nos capítulos posteriores? No capítulo primeiro, ela dá um lance assim de meditação. Depois ela prossegue dizendo que a gente tem que observar os nossos pensamentos, o seu teor presencial, a fim de que irradie energias positivas e saudáveis. Tem uma frase que eu gosto muito, utilizo muito, mas eu até hoje não consegui encontrar a fonte segura, porque alguns dizem que é de Chico, outros dizem que é de Lutero, e para mim, gente, ambos eu admiro demais. Que diz assim: aves de rapina, corvos, voam sobre as vossas cabeças, mas fazer ninho só você pode permitir. Então a gente tem que prestar atenção no que está ganhando morada em minha intimidade. Quais pensamentos que eu ando cultivando, sentimentos que eu ando sustentando, porque tudo que eu cultivo cresce. E essas pausas, essa meditação íntima de perceber como nós estamos, nos ajudam inclusive a compreender como está a nossa casa mental, como que está ali dentro, para que a gente possa redirecionar. Aí ela fala da oração no primeiro capítulo, que depois ela vai expressar também como uma sintonia mental com a fonte do poder. Orar faz bem para mim, para o outro também, para a casa, para o meio onde nós estamos, para a situação que nós vivemos. Ela vai falar da organização, do cuidar do descanso, da dieta, da higiene, mantendo ordem nas atividades. Veja como Jonaé fala do dia a dia, isso também é importante. Não podemos nos esquecer dessas situações, né, daquilo que é importante na nossa vivência. Canalização dos pensamentos e das emoções para o amor, a compaixão, a justiça, a equanimidade e a paz. Encerro com essa mensagem de Jesus, como esse convite tão grande para nós olharmos para a nossa prova de uma perspectiva mais elevada. Junto com Jesus nós conseguimos isso, através da prece nós vamos conseguindo isso. E se não estivermos conseguindo, tem tanto atendimento fraterno, tem tantas oportunidades terapêuticas no campo Vigil que nos ajudam a organizar, a elaborar, a integrar essas circunstâncias na nossa vida. E quando nós fazemos isso e olhamos para essas circunstâncias, nós começamos o processo de aceitação pela compreensão, pela consciência, não só do que vivemos, mas das possibilidades. Para isso, há uma necessidade de cuidar do que se aninha em nós. Por isso, essa pergunta de Jesus em Mateus, no capítulo 9, versículo 4, encerra o nosso momento. Por que pensais o mal em vossos corações? Muito obrigada, queridos amigos.
1: Obrigada, querida irmã Elaine. Hoje os internautas participaram bastante com mensagens. Você, quando fala, está conversando com a gente, né? Aquela conversa agradável de encontros que a gente aprende, sabe? Quando você iniciou a conversa, eu tenho umas reflexões no sentido de que nós usamos o sofrimento, como é pesado essa palavra. Tem um peso de muitas questões, é o que você falou, emocionais, a vitimização, o medo, como vai ser, é o castigo, que culpas, que pecado, o que está de errado. E nós precisamos evoluir nesse sentido mesmo, de ter essa coragem, que é uma coragem mais que espiritual. Porque vai nos permitir enfrentar essa dor, sem a gente negá-la. Compreender o sofrimento, não como um castigo, mas uma oportunidade, não é fácil, porque a gente está passando pelo sofrimento diante do olhar de muitas pessoas em volta. Por que que ela está passando por isso? Por que que ele está passando por isso? O que que ele fez? O que que está acontecendo? E muitos olhares em cima desse processo, porque você precisa da rede de apoio, você precisa da área da saúde, dos cuidados, você tem que falar, explicar, contar sobre esse processo que você está passando. E às vezes você conta para um, conta para outro, então você fica muito em cima daquela situação. Se nós não cuidarmos, não observar pelos padrões que você comentou, das nossas emoções, padrões de comportamento, a nossa compreensão vai ser dolorosa. Precisa mudar essa sintonia, sabe? Para a gente não ter essas reações de revolta, de ira, desespero, para a gente cultivar a paciência, o equilíbrio, a serenidade. Não é fácil, mas vai contribuir para a nossa superação. Então, por mais que a dor é inevitável, a gente precisa ter uma postura positiva, entender a resignação dinâmica, essa amplitude de liberdade, sabe? Que não depende só da ausência de problemas, mas da forma como nós compreendemos e vamos enfrentar. É uma conquista gradual, é um processo, depende da nossa consciência, dessa coragem de enfrentamento, de questões da nossa espiritualidade, o quanto está desenvolvida, porque vai mexer na humildade, no nosso orgulho, mas A doutrina espírita, e hoje esse tema foi muito oportuno, vem nos trazer para a responsabilidade, sem culpa. Não se trata de julgarmos, de condenarmos, mas da gente assumir uma postura com maturidade, para que a gente possa participar do processo com mais leveza. Agradeço pela sua conversa e o quanto isso faz a gente refletir para a gente começar a melhorar um pouquinho, sabe? Obrigada.
2: É interessante quando fala das opções de Joana de Ângeles, ou as dicas já daria um seminário. Algo que é importante, os pensamentos estão aí, eles pairam no ar, né? Nós somos influenciados e influenciamos os espíritos, que é tudo universo. A Josi falou: a dor é inevitável. Aí tem outra frase na sequência, né? O sofrimento é opcional. Por que que é opcional? Depende da forma como que nós possamos enxergar isso, né? Aí vai do Evangelho lá, que tem uma página, o ponto de vista. Então, o ponto de vista sempre depende de como você enxerga aí. Para nós entendermos a página de Joana de Ângeles, quando ela fala: a dor é uma bênção que Deus envia aos seus eleitos, vou precisar evoluir um tantinho. Para: a dor é uma bênção que Deus envia aos seus eleitos. E nós enxergamos a dor como evolução, como aprendizado, como instrumento pedagógico. Visão espiritual do momento que a gente passa, do ponto de vista, do que a gente deixa pousar e residir em nossas mentes. E de um jeito simples, nós dizemos que nós somos responsáveis pelo que nós vemos, pelo que nós falamos, pelo que nós ouvimos e pelo que nós pensamos. Aquela frase antiga: diga com quem andas e eu te direi quem és. Então, diga o que pensas e eu te direi como você está. Você fala de caminho da libertação, você é liberto quando você não carrega culpa, não carrega traumas, não carrega: ah, devia ter feito isso, tá bom, mas o que que você faz agora? Quando você fala da comunicação não violenta, porque o passado já foi, nesse instante, o que que você pode fazer?
1: Nós desejamos esse fortalecimento em nossa alma, para que a gente possa se munir de virtudes para enfrentamento das situações. E vamos começar a pensar sobre isso, sabe? Ao invés de nós olharmos o sofrimento como algo tão doloroso mesmo, pesado, vamos acolher o irmão que está passando, orar pela pessoa, para que a gente possa evoluir nessa mentalidade, porque a ciência está acompanhando essa tecnologia, né, a evolução dos tratamentos, da cura, mas o processo nós temos que passar. E alguns processos têm melhorado, os processos dos cuidados com a saúde. E nós estamos precisando melhorar esse conteúdo da ideia de como nós vamos ajudar a cuidar, encontrar os melhores profissionais, as pessoas que podem apoiar. Nós nos munimos de questões de espiritualidade para a gente ajudar a melhorar.
2: A gente tratar de dentro para fora, né?
1: É, mesmo estando passando pela situação, o convite é para que a gente possa ter uma visão de oportunidade de crescimento e de amor e acolher. Agradecer a vocês pela companhia em nossa sala, aos internautas que participaram ativamente.
3: Gostaria de agradecer. A participação de vocês amplia as reflexões de todos que alcancem esse momento. E nós sintonizamos, né, não só virtualmente, mas espiritualmente também. Estamos levando um pouquinho do que vocês colocaram aí também. Agradecer muito e parabenizar a Josi e o Luiz, Evangelho no Lar, Campanha Mundial, por todo o trabalho junto à rádio também. E vamos então, agora que a gente falou tanto da importância de Jesus habitar a nossa casa, vamos cerrar os nossos olhos, independente de onde a gente esteja. Eu gostaria que vocês mentalizassem agora Jesus batendo a porta da tua casa. Aquela porta que geralmente você acessa, a porta de entrada. Você vai até essa porta mentalmente, espiritualmente, a abre e uma luz imensa, intensa alcança o teu lar. Todos os cômodos, todos os seres, plantas, animais, nós, filhos de Deus, todos encarnados e desencarnados, recebemos essa luz, Jesus, do seu amor, pacificando, equilibrando, proporcionando aquele passe espiritual, higienizando a nossa casa espiritual, mas sobretudo o nosso mundo interior. Você, junto do Mestre Divino, que faria? Agradeceria, pediria, abraçaria, ficaria ali, junto dele, ouvindo-o, buscando entender a sua mensagem, deitaria sobre o seu colo. Ah, queridos amigos, Jesus pede para que sejamos instrumentos dele onde estivermos. E ele nos alcança pelas suas energias de amor e pela mensagem que nos ofereceu. Nesse momento, brilha no teu lar o Evangelho. Pode ser que ele esteja dentro de uma Bíblia, ali no Novo Testamento. Talvez ele já esteja no formato do Evangelho segundo o Espiritismo ou de alguma outra obra. Ah, que o Evangelho de Jesus seja a tua fonte de luz, de paz, de força, de amor. Que você possa buscar esse alimento para a tua alma constantemente. E que os outros possam recebê-lo de ti, através dos teus exemplos, onde estiver. Obrigada, Senhor, por tudo, por todos, por tanto. Que assim seja.
1: Assim seja.
2: Muita paz em todos os lares.
1: Luz, espiritualidade e bondade nos corações. Boa semana a todos. Tchau, tchau.

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9:04. Bom dia, minha amiga, bom dia, meu amigo. Bom dia, Leste Paulista, bom dia, Sul de Minas. Nós estamos na 102.1 no programa Tempos Dourados, o seu bailinho de garagem de todos os sábados. A apresentação será minha, Gilberto, viola técnica do Dieguito, direção geral da Wilson Salles. Como dizia minha avó, se você pegar um trem errado na vida, desça na primeira estação, porque quanto mais tempo você ficar nesse trem, mais demorada e mais cara será a volta. Quem não pode desistir de você é você mesmo. Do resto você se afasta e fica tudo bem. E se falam mal de você pelas costas, é porque você está um passo à frente. Continue andando. Minha amiga, não molhe seu rosto com lágrimas por alguém que quase secou o seu coração. Como sempre, nós abrimos aqui o programa Tempos Dourados com o Roberto e com o Moacir. Roberto, o hino, esse hino de quem ama, de quem é apaixonado. Como é grande o meu amor por você. E depois o Moacir, eu nunca mais vou te esquecer.

9:12, você está aqui no Bairinho de Garagem da 102.1. Nunca troque o que você mais quer na vida pelo que você mais quer no momento. Os momentos passam e a vida continua. E também não machuque a pessoa certa, porque a errada vai te mostrar como dói. O futuro não se constrói com medo do passado. Se doeu, foi lição. Se te derrubou, foi treino. O importante é levantar e seguir em frente, deixando seu legado. 3651-4444 é o nosso WhatsApp. Nosso telefone WhatsApp 3651-4444. Melhor que fazer novos amigos. Isso eu concordo. É conservar os velhos amigos. E na sequência, mais dois grandes sucessos. Erasmo, nós estamos na Jovem Guarda. Erasmo, Mulher. Vanderléia, Prova de Fogo.

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9:21, programa Tempos Dourados aqui na sua clube. A estrada é sua e somente sua. Outros podem andar ao seu lado, mas ninguém pode andar por você. É verdade. Chico Xavier diz o seguinte: o melhor indicador do caráter de uma pessoa é como ele trata a pessoa que não pode lhe trazer algum benefício. É amizade sem interesse, né? É o caráter. É verdade. A tolerância chegará a tal ponto que as pessoas inteligentes serão proibidas de fazer qualquer reflexão para não ofender os imbecis. É o tal do mimimi que nós estamos vivendo aí, né? Tem palavra que vale um abraço e tem abraço que não precisa de palavra. Agora eu vou atender aqui a Dona Dirce, a Silvia, quem mais? Ana Maria, Galesso, pessoal que gosta dessa dupla que vem aí agora. Primeiro, a Roberta Miranda, Sua Majestade o Sabiá. E depois a Dona Dirce que fala, você tem que tocar italiana no programa. Então nós vamos tocar aqui uma das músicas mais lindas do cancioneiro italiano. Roberta com o Pepino de Capri, 9:23.

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Sinto saudade de alguns velhos amigos. Talvez não seja saudade, seja necessidade de viver tudo outra vez. Se não vão te regar, você não tem obrigação nenhuma de ser flor que se cheire. E sábio é aquele que finge ser tolo, observando o tolo fingindo ser sábio. É isso mesmo. E o medo de ser livre provoca o orgulho de ser escravo. Você, minha amiga, deve esquecer o mal que te fizeram, mas não deve esquecer a lição que aprendeu. E nós vamos continuar com o bailinho de garagem aqui de todos os sábados na sua 102.1. Agora, a dupla de malucos. Ela, nem luxo nem lixo, a Rita Lee. E o Raul Seixas, tente outra vez.

9 horas 41 minutos, programa Tempos Dourados, éramos felizes e sabíamos. Recadinhos aqui da Neuza do Trevo. Ah, sábado, abençoe você, tema da Martinha. Se nós não tocarmos hoje, sábado que vem é certeza, Neuza. Meu amigo Lito, que é colaborador aqui do programa. Viu, Dieguito, lá no, na fazenda do Lito, ele falou assim, você tem que ver o que é o amor dos animais. Não sei se é mentira dele, mas ele disse que ele tem lá, que ele cria galinha, pato, ele cria uma opção de animais na fazenda dele. Ele disse que uma galinha aprendeu a nadar só para namorar com um pato. É possível isso? Então isso é amor de verdade. É amor de verdade. Juventude não é uma época da vida, é um estado de espírito. O homem vive muito preocupado, não é? Vive preocupado em viver muito e muitas vezes em não viver bem. Quando na realidade não depende do homem o viver muito, mas sim o viver bem. Viver bem depende de nós. Agora, viver muito não depende de nós. Mesmo porque a passagem aqui é muito rápida. É um piscar de olhos e lá se foram sonhos, etc, etc. E nós vamos continuar com o programa Tempos Dourados, atendendo sempre pedidos aqui. Agora, esse cara tem fã-clube, essa música dele realmente fez muito sucesso. E continua fazendo aí, né? É o Reginaldo Rossi, Garçom. E depois, João Mineiro e Marciano. Seu amor ainda é tudo.

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1: Nove horas e 50 minutos, nós estamos no programa Tempos Dourados, aqui na sua Clube. E mais dois grandes sucessos. Agora o Bloquinho dos Reis. O Roberto vai cantar As Curvas da Estrada de Santos, o Elvis Burning Love, Amor Ardente, e tem aí a vinheta gravada pelo presidente do fã clube da Baixa Mogiana, o Montanha.
2: Bom dia, Viola, aqui é o Montanha. Põe a música do Elvis Presley pra nós. Falou, Viola.

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10h02, olha o Grupo ABBA aí dançando como uma rainha. Programa Tempos Dourados, 3651-4444. Telefone foi feito para atender. O celular não. É coisa pior que tem, né? Quando você liga no celular, né? E a pessoa não atende, né? Quer dizer, você é tratado como idiota. Diego tá bravo aqui, né? Diego tá bravo. Mas é assim mesmo, às vezes as pessoas estão muito ocupadas para você. Às vezes a pessoa está sentada com o Bolsonaro, com o Lula, não vai te atender, pô. Né? Ou quando está com outro namorado, está com outra namorada, essas coisas aí, né? É, tempos dourados. Ter ou ser na vida, ser é a essência e tem valor. Ter é coisa que tem preço. Todo mundo pode ter o que você tem, mas ninguém pode ser o que você é. Nunca se rasteje por quem não merece que você... Saudades que foram, é um sentimento que quando não cabe no coração, escorre pelos olhos. É verdade. 10h03. A Silvia mandou um recado aqui no nosso WhatsApp, porque ela é fã da Roberta Miranda, dizendo que nós tocamos uma cantora que ela gosta muito. Legal, Silvia. Vamos tocar mais a Roberta Miranda aqui. Agora, Leandro e Leonardo, Pense em Mim. Depois, Bee Gees, How Deep Is Your Love? Quão profundo é o seu amor?

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Nunca deixe que a saudade do passado e o medo do futuro estraguem a beleza de hoje. Pois há dias que valem um momento e há momentos que valem por toda a vida. É, tem gente que fica sonhando com amanhã, sonhando. É importante sonhar, né? Diz que o homem deixa de viver quando ele deixa de sonhar. Mas viva o presente. Tente tirar o maior proveito do presente. A vida aqui na Terra é uma passagem. E a amizade é um fio de ouro que só se quebra com a morte. Não é bom ter amigos, não? É muito bom. E nós vamos continuar com o programa Tempos Dourados. Tem recadinho também, depois eu vejo aqui quem mandou. Agora, dois grandes sucessos da minha banda predileta de pagode. Raça Negra, Me Leva Junto Com Você. E o Sheriff Dean, a Evelyn Darles, Do You Love Me? Você Me Ama? Música.

10 horas 21 minutos. Fundo musical ABBA, Dancing Queen. Bom dia, um recadinho aqui, olha. Bom dia, feliz sábado. Deus abençoe imensamente a todos vocês. Muita saúde, muita luz, muitas felicidades. Abraços, Luzia Nardon, Lucatelli. A você também, Luzia. Que a recíproca aqui é verdadeira. Saúde, paz, é isso que interessa a você, interessa a mim, interessa a todos nós. Por isso nós temos que acreditar num Deus que pode, né, onde podemos recorrer sempre, né? Aliás, religião é religare, né? Vem do religare. Meu amigo Viola, tô recém solteiro. Você me vem com essa música do Leandro e Leonardo, aí você me quebra, meu amigo. Sou eu, Miguel. Agora tô morando no Diva Sarcinelli. Miguelzinho, um abraço para você. Olha, eu não sabia que você ficou solteiro novamente. Então agora você tá livre. Saiu da gaiola, ficou solteiro. Agora você é um pássaro livre. Um abração para você. Deus abençoe. Tá? Bom final de semana. É, você deve esquecer sempre o mal que te fizeram, mas não deve esquecer a lição que aprendeu. É, isso é uma realidade. Homem... Eu ia falar, não, isso aqui não vou falar agora. Vamos continuar com músicas. Duas bandas fantásticas, né? Roupa Nova, Anjo. Beatles, A Hard Day's Night, Uma Noite Difícil.

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5: Bom dia, pessoal e amigos do Espírito Santo de Pinhal. Aqui é o Neto Barsottini. Estou aqui em São Paulo, curtindo o programa Tempos Dourados, do meu querido amigo, presidente eterno da Câmara de Vereadores de Pinhal, Gilberto Viola, um grande político, um grande amigo. Então, mandando para vocês aí um abraço e um ótimo final de semana.
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14: Nova Clube. 10 horas 32 minutos. Um abraço aí ao meu amigo Neto Barsottini, grande Neto. Está sempre em São Paulo, pela internet, curtindo o programa, ouvinte fiel dos Tempos Dourados. Propaganda eleitoral, que coisa, não? Que coisa, Diego. Se você, em vez dos candidatos estarem apresentando propostas, né, um atacando o outro, que conclusão você chega? Que só tem bandido. Que o certo seria anularmos o voto, não é isso que você chega? Não é? É, a campanha eleitoral, fulano não vale nada, ciclano não presta, senão não tem conta, não sei o que, tem outro, tem cara. Que conclusão que você chega? Todos estão envolvidos na corrupção, né? Começar por aquele Supremo Nojento Superior, né? Não é Supremo Tribunal Federal, é Supremo Nojento Federal, não é? Esse Xandão já era pra ter sido caçado lá, né? Mas por que que ele não é caçado? Porque quem tem poder para caçá-lo é o nosso Senado. É, o Senado, onde tem um monte de rabos presos lá, um monte de bandidos. É. Então eles não caçam porque o Xandão fala, ó, se você me caçar eu vou mostrar todos os seus podres. É isso aí que acontece. É isso aí que nós estamos vivendo no Brasil. Quer dizer, agora, quem coloca o senador lá é o povo. Eles não entram pela porta dos fundos. Quem entra pela porta dos fundos são aqueles ministros. que tem lá, Gilmar Mendes, o comandante geral da gangue, né? Um dia ele veio aqui em Pinhal, todo mundo levantou em pé no teatro para aplaudi-lo e eu não levantei, fiquei sentado e não aplaudi. Aí fui criticado: ô, mas você não levantou, você é político, presidente da Câmara, sabe que eu era? Falei: não, eu vou levantar para um cara dele, para esse sujeito aí, como disse o Joaquim Barbosa, esse pistoleiro lá de Mato Grosso. Infelizmente, não é? Tem político bom. Eu tô apoiando um político bom, todo mundo sabe quem eu apoio. O cara que mais fez por Pinhal, não preciso nem dizer o nome. Onde eu chego, todo mundo já fala quem é. Se nós temos um hospital bom, devemos muito a ele. Se tem UTI, devemos a esse cara. Então eu apoio um político bom. Eu não digo que todos os senadores não prestam, mas lá no Senado tem uns 30, 40% que não valem o que comem. Estrumes, vermes. E vamos continuar com o programa Tempos Dourados. Agora, Tim Maia, Sossego, Harry Nilsson, Everybody's Talking. Todo mundo está falando.

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1: Dez horas 42 minutos. Curtindo o programa Tempos Dourados, a filha do saudoso, uma pessoa muito querida, que todo mundo gostava, seu Abílio Galesso, Ana Paula, professora também, né? Seu Abílio, pessoa de uma paz, assim, transmitia, muito legal, muito legal. Outro cara muito legal também, tá lá curtindo o programa Tempos Dourados, o Edson, com a dona Cidinha. Eles são fãs do Rei Conif, né? Aqueles olhos verdes. Outro casal. João do Biga e Maria Helena. E o João pediu por Side of Town. Então nós vamos tocar agora primeiro. Vamos atender primeiro o Edson Pezzotti. O eterno Edson dos aposentados. Se existe hoje um salão, se existe um clube, a Associação dos Aposentados, se deve a muita gente, mas principalmente ao Edson dos Aposentados, tá? Então nós vamos agora com o Fábio Júnior, né? Fábio Júnior, Quando Gira o Mundo, e o Rei Conif, Aqueles Olhos Verdes. Depois, aí no final, nós vamos atender o João do Biga, tá bom, e a Maria Helena. E a Beatriz também, que gosta demais dessa música aí.

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1: Dez horas 50 minutos, Tempos Dourados, o programa dos apaixonados. É, éramos felizes e sabíamos. Bom, depois dessas duas músicas aí, realmente, estava comentando aqui com o Diego, essa música aí, você saia dançando sozinho no salão, né? Essa do Rei Conif. Agora, meu amigo João do Biga, o rei da maionese no leste paulista. Ele é fã do Johnny Rivers. Ele está lá com a Maria Helena. És tu, é a Maria Helena. Ele está lá com a Maria Helena. E ele é fã do Johnny Rivers. Por Side of Town, é do outro lado da cidade. Não, o lado pobre, por exemplo, é pobre. Lado pobre da cidade. E o Roberto estava comentando aqui. Tudo para mesmo. Tudo para, né, Roberto? Então vamos lá, Roberto e Johnny Rivers.

São 10 horas e 59 minutos. Meu amigo Hércules, o Inz está lá, né, cuidando das suas meninas, não é? Ô Hércules, estou chateado com você. Você não veio mais no programa, sumiu aqui da cidade, não toma mais um café com a gente. Pô, o que que aconteceu, hein? Você sabe que você é um cara que muito considerado pelo grupo. Nós gostamos de você, hein, cara? Tá bom? Estamos esperando você. O programa Tempos Dourados está chegando ao seu final. Eu vou continuar aqui nos estúdios, que vou conversar com os garotos do Bloco do Gorila. Eu quero desejar a você que ficou conosco até agora saúde, paz, que Deus esteja em sua vida. O programa teve na técnica, nós tivemos aqui o Dieguito, a direção geral do Davilson Salles. Sábado que vem, se Deus quiser, eu estarei aqui com você, minha amiga, com você, meu amigo. Até lá.

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0: Muito bom dia novamente, são 11 horas e 6 minutos. Nós vamos agora fazer aqui a parte do jornalismo da Clube. E hoje eu estou recebendo aqui os garotos do Bloco do Gorila, né? O Ademir e o Leandro, que... Leonardo. Que vamos, nós vamos falar um pouquinho aqui nesse programa sobre o Bloco do Gorila, não é? Bom dia, Ademir. Bom dia, Leonardo.
1: Muito bom dia, Viola. É um prazer estar aqui dentro da Peão Rádio Clube novamente. A gente fica muito feliz de estar tendo essa oportunidade de novo.
2: Fala, bom Leonardo. Dia. Muito obrigado pelo convite aí. Vamos contar um pouco da história nossa.
0: Como eu já estava comentando com vocês, muita gente tem curiosidade, né? Bloco do Gorila pegou, vocês têm um potencial grande, vocês fazem uma festa de grandes proporções para a cidade, né? Então, uma das maiores festas, né? Nós não temos mais a festa do café, então vocês entraram no vácuo da festa do café, né? Dos rodeios, nós não temos mais. Mas como nasceu o Bloco do Gorila? Quem foi o idealizador?
1: Vamos lá então, pessoal. Vamos lá, vamos mergulhar há 9 anos atrás aí, onde a gente iniciou o bloco a partir da Rua das Barracas. Nós éramos de turmas da Rua das Barracas e com o passar do tempo começou a perder a força do nosso carnaval. E a gente se reuniu em um grupo que formou a diretoria da Arbesp novamente e decidimos mudar o formato do carnaval. Então, a partir de 2019, a gente iniciou o Bloco do Gorila e desde então a gente vem fortalecendo, desenhando o carnaval um pouco mais amplo, no formato de festival, mas sem perder a essência. E a idealização desse bloco é do grupo inteiro que hoje que a gente faz a gestão da Arbesp. E essa história, assim, ela está sendo escrita ano a ano. E nesse ano a gente teve o maior público da nossa história como o Bloco do Gorila. Tivemos um carnaval excelente, assim, e foi uma coisa que resgatou muito a paixão do pessoal pelo carnaval. É uma coisa que está marcando as novas gerações.
0: Como é que é mantido, Leonardo, como é que é mantido o grupo, assim, ao longo do ano? Como é que vocês têm associados? Como é que funciona? Porque deve ter um grupo, né? Uma diretoria. Quem que faz parte da diretoria?
2: Tem a diretoria, né, da Arbesp, que é a Associação da Rua das Barracas, que foi fundada lá em 2007, se eu não me engano.
1: Oito.
2: E assim foi trocando algumas gestões, foi passando, né, de ano em ano. E agora essa diretoria está aí já faz algum tempo, nessa renovação aí que fechou o grupo. E a gente tem hoje 12 diretores que ajudam a manter, que fazem. A gente faz trabalhos sociais, faz com ajuda.
0: Você lembra o nome dos 12?
2: Dos 12? Posso lembrar.
0: Eu tenho.
2: O Ademir, o Thiago, a Ana Caroline, o Jonathan, o Muriel, o Ramon, a Isabela. Quem mais?
1: Ana Clara,
2: o Lucas. Estou esquecendo alguém?
1: O Adriano.
2: Acho que somos os 12.
0: E a faixa etária do pessoal do bloco? A faixa etária é, em média, qual a idade de vocês ali?
2: Hoje a idade média é dos 30, né? 32, 30. Tem alguns dos 20 e pouquinho, tem nós mais velhos dos 30 e poucos.
0: E vocês se reúnem durante o ano? Vocês fazem outros eventos durante o ano?
2: Esse ano a gente acabou não fazendo, mas o ano passado a gente fez uma festa de um lançamento, né, antes de um pré-carnaval. Esse ano ainda a gente não tem nada programado. O que a gente está programando é uma festa para as crianças aí, esse ano já. Agora para o finalzinho do ano aí a gente está integrando para fazer.
0: E por que vocês não pegam a festa do café? Para fazer a festa do café, que é... Agora devia ser festa do café e vinho, né? Nós devíamos fazer aqui... Eu, inclusive, fiz uma lei na época, na Câmara, para que a festa do café fosse no dia do café. Não é? Que é em
2: maio, né?
0: Maio, abril ou maio, não lembro mais. Não é? Porque eu disse na época, eu falei, eu fiz a lei, aprovado pela Câmara, pelos meus pares lá, né? Eu disse o seguinte, nós temos que fazer a festa do café no dia do café, pô, na semana do café. Por quê? Porque você ganha uma publicidade gratuita nos meios de comunicação. Bom dia Brasil, bom dia Brasil, abre às vezes, né? Hoje é o Dia Nacional do Café. Então tem festa do café onde? Lá em Espírito Santo Pinhal, que é a terra do café, não. Fazia uma festa aqui em agosto, em setembro, outubro. Quer dizer, umas coisas. Eu cansei de bater nessa tecla, fiz até a lei para que ela fosse feita no Dia do Café, né? Que nós sairíamos na frente das outras cidades em termos de eventos, estaremos pegando a colheita, pessoal com dinheiro, né? Agora você vai fazer em setembro, outubro, o pessoal já, aí São João já fez festa, já gastaram dinheiro lá, e aí nós ficaremos enfraquecidos aqui, né? Mas tem umas coisas aqui que são misteriosas, né? Eu lembro por que não foi, não saiu, não vou falar aqui porque eu não quero criar intriga aqui.
1: Ô, né? Viola, eu vou responder sua pergunta sobre a gente não pegar a festa do café para fazer. O primeiro de tudo é que assim, o nosso foco hoje é bem voltado para gestão, planejamento e execução do carnaval, que é o nosso viés maior e nossa essência é o carnaval. E isso, uma festa dessa magnitude, que é a Festa do Café, hoje nós somos a maior festa da cidade.
0: Exato.
1: E num raio de 150 quilômetros nós somos o maior carnaval. Isso exige muito empenho. E somos todos voluntários na associação hoje. Então, a gente tem outros trabalhos e hoje a gente, hoje eu como gestor da associação, juntamente com os meus pares aí, a gente tem muito bem desenhado na cabeça que a gente precisa focar em fazer o nossa essência, o nosso carnaval de uma forma muito bem feita, muito organizada, para marcar essa geração que sente o carnaval, o bloco do gorila no coração, assim como a gente sentia a época da Rua das Barracas. A nossa festa ela vem para marcar fases da vida das pessoas, então a gente quer deixar isso como uma marca, como um legado. Então hoje a gente foca totalmente no carnaval.
0: Mas vocês conhecem algum outro bloco, algum grupo que tenha condição de fazer o que vocês fazem com a Festa do Café? Eu não conheço.
1: Hoje, assim, essa festa ela é uma marca da cidade, então ela exige um cuidado para a gente falar desse evento, porque é uma coisa que é muito, muito mais amplo do que simplesmente a gente ter competência. Competência nós temos.
0: Não, vocês já provaram. Já provaram que vocês têm competência. E por isso que eu estou fazendo esse desafio.
1: Nesse momento, a gente prefere planejar o carnaval e deixar o tempo levar para essa resposta para o senhor.
0: Bom, vamos esperar então, hein? Vamos. Comercial, Diego.
3: Rádio Clube informa a hora certa.
0: 11 horas 14 minutos.
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0: São 11 horas e 17 minutos, nós voltamos aqui com o Ademir e o Leonardo, que são do Bloco do Gorila, e nós estamos falando aqui sobre eventos. E um dos motivos deles estarem aqui, porque eles já provaram que são competentes naquilo que eles fazem, que é o Carnaval de Pinhal, o Carnaval do Bloco do Gorila, feito no José Costa. Por que o José Costa? O Fernando Costa não tem, não daria certo?
1: Vamos lá, Viola. A gente tem uma metodologia de trabalho hoje que a gente acha muito ruim ficar mudando o local de fazer o nosso evento. Na época, entendemos que o José Costa, era o melhor local, tanto para receber os eventos e também a gente foi forçado a tá indo para lá. Quando saiu da rodoviária. E a gente quis enraizar ali. Ali, hoje, no meu ponto de vista, é um lugar excelente logisticamente para eventos. A gente sabe que tem toda uma questão de vizinhança, de questão de som, e é uma das coisas que a gente se preocupa muito.
0: Eu tenho ouvido disso. Às vezes tem algumas pessoas que falam sobre o problema da perturbação do sossego, né, dos vizinhos. Como é que vocês trabalham isso aí, né?
1: Vamos lá. Esse ano, que é o primeiro ano que iremos fazer o carnaval inteiramente pela Arbesp. Então, essa é uma preocupação que a gente sempre teve. A gente faz todos os estudos de impacto de vizinhança e questão de som, tudo isso ao redor do estádio. A gente tem contado muito com o apoio da prefeitura em se disponibilizar para ajudar, para dirimir essas situações de perturbação, a questão aos arredores ali, para a segurança do público e também para não ter depredação na região. Então, a segurança pública está muito preocupada junto com a gente para que seja um ambiente seguro, sadio e que a gente leve realmente o entretenimento e não cause tanto impacto para as pessoas que moram ali. Eu moro ali nos arredores e, assim, a gente entende a preocupação do pessoal, mas hoje... É uma questão que não iniciou nessa gestão. É um paradigma que a gente tem. O estádio poderia ser transformado numa arena multiuso com um espaço muito melhor? Poderia. Mas isso aí é uma questão que a gente precisa analisar muito amplamente juntamente com a gestão pública. Porque hoje a gente não tem um espaço para fazer.
0: Vou falar uma coisa para você, né? Eu fui execrado.

0: Nacional. Pode esquecer. Nós já temos o Fernando Costa aqui, que é o suficiente para nós disputarmos um campeonato amador no estado todo, né? Nós temos já aqui. Então, o José Costa, ele se transformou num elefante branco. E nós teremos que dar opções. Eu lembro, nossa, que eu queria acabar com o futebol em Piauí. Futebol em Piauí acabou muito tempo. Eu fui diretor do GPA, pô. Fui diretor de futebol do GPA. Nós tínhamos, na época, tínhamos condição. Tínhamos os Ribeiro que apoiavam financeiramente. Hoje, quem que vai apoiar o futebol? Hoje é dinheiro. Futebol hoje é dinheiro. Futebol no interior morreu, né? A Rede Globo acabou com o futebol, o Campeonato Brasileiro. Né? Então acabou. Hoje não. Até o Campeonato Paulista, os times nem dão mais importância. Antigamente era mais importante ganhar o Campeonato Paulista do que o Brasileiro. Hoje não. Hoje o Campeonato Paulista é um torneio de preparação para o Brasileiro, para a Sul-Americana, para Libertadores. Né? Eu acho que vocês deviam levar adiante essa ideia também.
1: Não, legal, Viola. Assim, eu acho que. Vou também na mesma linha de raciocínio que você, eu acho que. O esporte e a cultura, eles são coexistentes, eles são essenciais para a sociedade. Ambos podem coexistir e têm espaços para coexistir dentro da nossa cidade. Hoje eu tenho essa visão. E eu não tenho que agradar ninguém com a minha opinião. Eu tenho minha opinião.
0: Então você não pode entrar na política, porque senão.
1: Exato.
0: Porque na política é difícil. A minha opinião me matou na política.
1: Exato. E assim, eu não tenho anseio político. E minha opinião é bem clara sobre isso. Eu acredito que o estádio pode ser muito melhor utilizado e dar um retorno maior, coexistindo entre esporte e cultura, tendo um espaço cultural e um espaço esportivo dentro do José Costa, com projetos assim que tomam dinheiro, tipo assim, é muito bonito na minha cabeça, mas assim, pensando financeiramente, é um projeto desafiador. O poder público sozinho não consegue fazer isso. E meu ponto de vista, a gente tem que pensar com carinho nisso, porque é muito fácil as pessoas chegarem e falar, leva lá pro Clube do Cavalo. O Clube do Cavalo é um local hoje que está com a APAE, onde eles fazem um trabalho muito bonito. E beleza, a gente leva para lá. Aí deixa o pessoal para pegar ônibus na beirada da rodovia. O que, que acontece? Acontece tragédia. Infelizmente, a bebida é uma droga liberada no país. Então, as pessoas bebem. As pessoas, quanto mais risco tiver fora da cidade, vai ser pior. Esse é meu ponto de vista. A gente tem que ter opiniões, mas também pensar que do outro lado existem pessoas e pessoas que não estão inseridas no mesmo ciclo de idade, no mesmo ciclo de pensamento que você. Então, quando você tem uma opinião, você expressa a opinião, você tem esse direito. Mas você tem que pensar dos outros lados. A gente sempre gosta de olhar de uma forma ampla, analisar todos os pontos antes da gente tomar qualquer decisão. E hoje, no meu ponto de vista, o José Costa é o melhor local para a gente fazer o evento e apostar que ali se transforme em um espaço multiuso. Isso é a minha opinião.
0: Leonardo, você fala pouco. Qual é a programação? Faz a fala a programação. Vocês tiveram um evento, uma reunião na prefeitura, definindo. Então, fala o que, que nós vamos esperar esse ano até o carnaval em fevereiro.
2: No dia 26 de agosto, né, a gente fez o lançamento oficial do Carnaval Bloco do Gorila 2027. Onde a gente trouxe um pouco da nossa história, né? Nosso vídeo institucional, contando um pouquinho de como a Arbesp nasceu, o Bloco do Gorila surgiu. Então, e trazendo as notícias, né? Os artistas aí, alguns dos artistas que estão programados para vir, né? Que a gente já vai contar com a Mariana Fagundes, o MC Pedrinho, o DJ Topo, o Pagode dos Ex. Mas ainda temos no mínimo 4 artistas para ser lançados aí durante a programação do restante do ano.
0: Qual é o critério para vocês escolherem os artistas? O preço influencia muito? O gosto da moçada? Hoje, qual é o tipo de música que mais vocês colocam lá?
2: Rap? A gente tenta ser o eclético possível, né? Trazer de todos os gostos, né? Ter pagode, ter o sertanejo, ter um pouco do funk, do axé. Incentivar as bandas regionais aí que a gente tem, um pop,
0: algumas coisas. Mas vocês encontram esses artistas que às vezes o pessoal aqui nunca ouviu falar, né?
2: São artistas que estão em cenário, são artistas de cenário nacional, né?
0: Mas não tem aquela projeção que tem um Gustavo Lima, que tem um, sei lá, um Luan Santana.
2: Isso aí é o pensamento nosso. A gente também tem que alinhar com o potencial econômico da cidade.

0: médico.
1: Exatamente.
0: Então, assim, a gente vê, consulta preço, consulta os artistas, quais são as visibilidades, vê se está dentro do orçamento para não estourar o orçamento. Porque não adianta também a gente fazer loucuras trazendo artistas top, a gente conhece que é top do mercado, mas que não vai agregar e ser economicamente bom.
1: Mas um artista barato em relação a... Nós estávamos até falando do Thiaguinho cobrar 1 milhão para vir fazer um show em Mogi. Aí foi um absurdo, eu achei um absurdo, né? Tudo bem, bom cantor, mas 1 milhão me falaram, eu achei um absurdo. Como é que vocês analisam aí o potencial? Quem que descobre que o cara é bom, que não cobra caro? Como é que funciona isso?
0: Ah, a gente tem, a gente acompanha um pouco, né, do mercado aí, né, de artistas, a gente vê o cenário, vê potenciais que estão para vir, entra em contato, vê se tem possíveis lançamentos, músicas que estão para estourar. Tem esses detalhes que a gente vai analisando. Então a gente não começa a planejar o Bloco do Gorila agora, como a gente começou. A gente já está trabalhando desde maio. Então, assim, a gente fica uns 8 meses intenso nisso. A programação começa a sair mais agora, perto, né? Que falta pouco menos aí de 4 meses pro carnaval. Mas a gente já tá trabalhando há 4 meses. Então, assim, fica analisando o cenário, vendo viabilidade, negociando.
1: Nós temos aqui uma passagem até interessante, né? O Cezinha promoção. O Cezinha deve estar ouvindo. Promoção é pra mocinha, né? O Cezinha, ele trouxe aqui, ali em frente, ali do lado do churrascaria, quando é aquele espaço ali que ele fez...
0: Ali onde é o Ponto Novo hoje.
1: Isso, onde é o Ponto Novo. Ele trouxe Fernando Sorocaba.
0: Sim. Luan Santana ele trouxe.
1: Então,
0: ele
1: que ninguém conhecia, né? Trouxe por um preço que ele tinha condição de pagar ali, como vocês estão fazendo. E você vê a projeção do Fernando Sorocaba e do Luan Santana, fantástico, que vieram aqui para 2.000 pessoas, sei lá, que tinham lá.
0: Hoje é que nem, a gente está com a Mariana Fagundes, que é a artista aí que estourou o cenário, está com muita música aí para estourar junto novamente. Então, assim, são apostas, que nem o último ano no Bloco do Gorila 2026, que veio o artista lá, o Panda, que também é do cenário sertanejo. Foi outro artista que nós pegamos numa aposta que ele deslanchou. Então, você tem que ir trabalhando nessas linhas assim.
1: Agora,
0: também.
1: Uma curiosidade, né? Uma vez aqui até veio na rádio, nem vou falar o nome, e quando eu fazia um programa Tempos Dourados, de sábado, mas no tempo que era nos anos 90, no final dos anos 90, 96, por aí. E nós abrimos espaço para alguns cantores. Eu, por exemplo, abri e ficou até na minha casa. Eu trouxe eles aqui em Pinhal, Rio Negro e Solimões. Nós fizemos um evento ali na praça, do lado de casa, no Lago São João. E eu mandei anunciar na cidade, à noite, Rio Negro e Solimões, porque o Ayrton Sandoval, que veio fazer um comício, era amigo da gente. E os dois ficaram comigo lá, levei eles na rádio, botei eles para falar, dei um programa inteiro para eles. E anunciamos, não tinha 150 pessoas na praça para ver Rio Negro e Solimões, ali no Lago São João. Mandei anunciar com um veículo anunciando hoje à noite lá, tal, tal. Aí eles subiram, de repente estouraram. Impressionante como os caras mudam. A humildade dos caras acaba, né? Então tenta, quando vocês contratarem esses caras, fala, olha, a hora que vocês estourarem, vê se quando vocês voltam aqui por um preço acessível, né? Porque isso aconteceu com eles e aconteceu com outra dupla também. O Rick Renner também, que vieram aqui, foram lá na Joana, em Joana, aí na Vila São Pedro. Então, depois, quando tiveram sucesso, vieram ficar no hotel da Dona Maria ali. E nós ligamos para eles, dá para você vir aqui na rádio? Rapaz, sabe o que é? Se a gente for na rádio, começa a encher de gente aí na porta da rádio. Rick Renner. Então é assim, esses caras são assim, né?
0: Hoje é o cenário, né? Então eles têm preocupação com muitas coisas. Às vezes não é nem do artista. Às vezes tem produções que...
1: Do Rio Negro Solimões,
0: acaba complicando a situação nossa.
1: Foi o Pombinho, que chegou com uma caravana na minha firma. Uma caravana preta trazendo os dois. Dá para você liberar a rádio para nós lá em cima, a outra emissora, para divulgar esses dois garotos? Falou, achei dois garotos simples, tal, chegaram numa Kombi, numa caravana preta, velha, fizeram o programa inteiro. Depois, quando eles voltaram, aí fui falar com o Pombinho, você sabe como é que é agora, né, Violinha? Né? Agora eles já estão com nome. Não... Aí eu falei um palavrão para ele, mandei ele. Mas é isso aí, mas tenta tirar proveito, que amanhã esses caras podem estourar e você falar, você lembra que você veio aqui, nós abrimos espaço para você, dá para você voltar aqui por um precinho bom? Acho que vocês têm que amarrar.
0: Tem que ir negociando, né? Tem que ir fazendo as negociações e trabalhando para ir evoluindo, né? Crescendo cada dia um pouquinho mais.
1: E o que vai ser feito até fevereiro? O que vocês vão fazer? Reuniões, ensaios, sei lá, como é que funciona?
0: É, a gente faz as reuniões internas da diretoria para ir tomando os caminhos, né? Trabalhando as divulgações, trabalhando os nomes dos artistas. É, porque hoje a gente tem que contar com uma divulgação não só dentro de Pinhal, né? A gente faz o Entende Sanfão aqui, mas a gente conta com a região, na região toda, né? Então, como a gente está no carnaval, maior carnaval no raio de 150 quilômetros, a gente tem que abraçar as outras cidades também. Então a gente tem divulgação
1: pela internet,
0: funciona,
1: tem empresa na região,
0: tem divulgadores, tem pontos de vendas na região toda, legal. Tem. Então a gente trabalha com outdoors, trabalha com panfletagem, trabalha. Então assim, daqui até lá a gente tem bastante trabalho para lá frente.
1: Vocês têm ideia do investimento que vocês fazem? Só por curiosidade, né?
2: Sim, sim. Hoje um carnaval do tamanho que a gente faz aí é um evento de mais ou menos uns 2 milhões e meio de investimento.
1: Brincadeira.
2: De investimento, isso. É, no último ano a gente movimentou mais de 3 milhões em capital no carnaval aqui na cidade. É, nós somos uma economia criativa dentro da cultura para a cidade. Então, trouxemos assim na faixa de 6 mil pessoas por dia. É um público bem expressivo, onde 70% é um público de turistas. É, e a nossa cidade assim, abraça muito bem o pessoal que vem de fora.
1: O que vocês geram para a cidade? Assim, empregos? Pessoal que trabalha lá, vocês têm ideia disso aí?
2: Geramos direta e indiretamente mais de 100 empregos. Dentro desse período. Mas, desculpa, 300. O Léo ele é o homem dos números, ele tem esses números na ponta da língua. Pode complementar.
0: De emprego foram gerados mais de 300 empregos, tanto os diretos como os indiretamente, né? Na economia, assim, a gente traz a questão de hortelaria, né? Que o pessoal vem, tem transporte, supermercado, farmácia, posto de gasolina. Então, tipo assim, o pessoal consome dentro da cidade, realmente. Então, assim, economia que gira bastante por causa do evento.
1: E vamos dizer assim, entre aspas, o lucro fica aqui na cidade.
0: Sim.
1: Né? Porque vocês são daqui, pô. Sim, o bloco é daqui.
2: É, até o ano passado a gente tinha uma parceria com uma empresa que fazia a realização desse evento pra gente. Então o investimento era deles, o risco era deles e o lucro era deles. Então, era a JR4 Produções, juntamente com a Samur, eles faziam esse evento para a gente, assumiam todo o risco. Uma das coisas que a gente sempre prezou nessa parceria é que o dinheiro ficasse aqui. Hoje, o nosso maior fornecedor dentro do carnaval é o fornecedor de bebidas. E esse fornecedor é o Canecão. Foi o Canecão nesses últimos anos. Então, vamos dizer, dentro dos últimos anos que foram feitos aqui, se girou mais de R$1 milhão em bebidas que foram compradas de uma empresa da cidade. Bom, basicamente isso.
1: Bom. Tá vendo? São números que a maioria da população desconhece, né? Números importantes. Dieguito.
3: Rádio Clube informa a hora certa.
1: 11 horas 35 minutos.
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1: 11 horas 38 minutos. Eu estou aqui com o Ademir e o Leonardo, que são do grupo do Gorila. Uma moçada que merece admiração pelo investimento que faz. Olha, muita gente não tinha nem ideia do que vocês falaram aí, de 2 milhões e meio de investimento. Né? É um risco muito grande. Mas eu lembro que o meu professor de economia, quando entrei na PUC, ele pediu para que os alunos definissem o que era lucro. Eu estava garoto ainda, no primeiro ano de faculdade e tudo. E aí cada um de nós lá deu uma definição. Ah, lucro é receita menos despesa, receita do custo da mercadoria vendida, menos custo fixo, custo variável, um monte de definição. Aí ele escreveu bem grande na lousa. Vou escrever para vocês. O que, que é lucro? É risco. Não tem outra definição. Só que o risco de vocês para uma... Para um grupo que não é um grupo de voluntários, o risco é alto pra caramba, hein? Um investimento de 2 milhões e meio, com todas as possibilidades, né, de intempéries, né? Chuva, mas não sei isso e aquilo. Agora, vocês são heróis, viu? São heróis. Quero que vocês aqui fiquem à vontade agora para falar o que vocês quiserem até o final do programa, porque eu já fiz as perguntas que as pessoas têm curiosidade, né?
2: Ô, Viola, então vou explanar aqui mais ou menos o que nos leva a ter assim, essa coragem de encarar um investimento dessa magnitude de frente. Essa coragem de assumir um investimento desse, ela vem através de um trabalho sólido que a gente criou, um trabalho profissional de administração que a gente tem pela associação, onde muita gente não vê o que aconteceu por trás disso. São coisas que eu acho que não vem ao caso nesse momento, mas a gente pegou uma associação totalmente quebrada, com dívidas para pagar. Pagamos essas dívidas. Hoje temos uma administração tanto estrutural quanto financeira, bem sólida. O braço financeiro, um deles é o Leonardo, que ele é um dos especialistas financeiros dentro da associação, nos ajuda muito com essa parte aí. E por essa questão de profissionalização, a gente consegue ter assim, vou usar as palavras que eu usei pro meu amigo, Sr. Sérgio Del Bianchi Júnior, nosso prefeito. Só quem arrisca merece viver o extraordinário. Bom. Foram essas palavras que eu usei para ele. Então, é basicamente isso.
1: A minha avó, você fez lembrar, a minha avó dizia que quem não arrisca não petisca. Né? Na simplicidade dela, ela falava isso que você acabou de traduzir aí.
0: Mas complementando um pouquinho, a gente já está aí há 8 anos trabalhando no bloco. A gente não está no planejamento de vou fazer só o ano que vem. O planejamento nosso foi de 5, de 10, de 15 e de 20 anos. Então, assim, é um trabalho que a gente está consistentemente analisando os riscos, fazendo todo o aporte que é necessário, como que a gente pode fazer, o que, que a gente consegue arriscar ou não. Então é um trabalho de longa data e que permaneça aí pelos próximos 15, 20 anos, como a gente está planejando.
2: Exato, e eu quero frisar que uma parceria que é muito importante é a parceria público-privada. Hoje temos a convicção que a prefeitura, eles são parceiros do evento, são apoiadores do evento, porque eles facilitam muitas portas para
1: a
2: gente.
1: A infraestrutura é toda deles?
2: Não.
1: Não, iluminação, não. Energia não. Elétrica, auxílio na segurança, não?
2: Não, eu a questão...
1: Então, o que a prefeitura, o que ela faz, então?
2: A prefeitura nos auxilia, né, nessa questão de parcerias entre... questão de conversa com os poderes de segurança, das esferas de segurança, nos ajudam com a questão de colaboradores na limpeza do estádio, antecedendo, deixando o estádio mais apresentável para a gente poder fazer. A guarda municipal, que nos ajuda muito. E assim, toda a questão que vem por trás disso, desde uma reunião quando você está com um prefeito dentro de uma sala, os diretores que são muito abertos para ajudar a gente, quando a gente tem esse apoio, você é visto de outra forma dentro da cidade, dentro de um contexto. Então, a credibilidade da gente aumenta quando você tem do seu lado um apoio de prefeitura, porque ali... Quando um patrocinador olha, a prefeitura está apoiando eles, o patrocinador fala assim, eu quero minha marca lá junto, porque tem a credibilidade da prefeitura juntamente com a idealização. Vai saber que não são aventureiros, são pessoas que gostam da cidade e querem fazer o melhor para a cidade.
0: É, e não só, né, não só o apoio da prefeitura é importante, como também o abraço da população, né? A população entender que aquilo ali é parte da história de Pinhal, que aquilo ali não é uma tradição de Pinhal, né? Trazer o carnaval, não deixar, não ter acabado, ter continuado sendo Pinhal. Porque a gente já viu várias cidades da região aí tentar fazer carnaval e não consegue se comparar com Pinhal.
1: Não, acho que não tem carnaval em nenhuma cidade da região.
0: Não, tentaram fazer, várias cidades aqui da região
1: por exemplo,
0: tentaram,
1: Itapira
0: não conseguiram.
1: Tem o carro do Inheco lá, que sai na rua, acho que vocês conhecem, né, aquele carro... Vai uns palhaços, o carro se desmonta e tal. É o grupo do Inheco, eles falam lá. É o carnaval de Itapira.
0: Então,
1: né?
0: Assim.
1: E nós ainda estamos tentando sobreviver com o carnaval de rua. Estamos tentando sobreviver também, né?
0: É, mas, é fácil, mas acredito que unindo, né, trazendo a população junto ao bloco, trazendo mais gente, então isso incentiva a ter mais e mais. Projetos, eventos, as coisas acontecerem realmente. E a cidade abraçando, isso facilita também, né? Porque daí você consegue gerar mais entretenimento, mais opções. A gente fala que nós não somos concorrente que ninguém, todo mundo tem um espaço. Então tem um espaço para quem é o jovem, que vai para o Bloco do Gorila, o adulto. Tem um espaço para quem precisa frequentar a praça, que gosta, que tem o desfile. Então tem, Pinhal tem essa característica de ter o carnaval, de fazer a tradição ser forte, carnavalesca. Então isso a gente também trabalha para não deixar nunca acabar.
2: Exato. E eu vou complementar a frase do Léo aqui, que é a seguinte. Eu vou complementar com o seguinte ponto. A Rua das Barracas foi maravilhosa, marcou sua história. Hoje o Bloco do Gorila está escrevendo uma nova história, uma evolução do nosso carnaval, pensando no público jovem. Hoje as coisas mudaram. O nosso público assim, é um público de média de idade de 15 a... Vamos lá, o público, a base maior, assim, de 15 a 28, e mais assim, ele é aberto e a gente gosta, quer que todo mundo, de todas as idades, estejam lá. Por isso, a gente tem nesse ano uma parceria com a prefeitura para fazer a portaria solidária, onde já fizemos nesse ano, foi muito positivo, gerou mais de...
0: 1,6 toneladas de alimento de arrecadação.
1: Uau,
0: questão de produtos de higiene, mais de 1.000 produtos de higiene, produtos de limpeza, aí, mais de 200, 300 litros. Então, assim.
1: São coisas que a população não sabe, viu?
0: Até eu ia comentar agora, né, que a gente tem esse público dos 16 aos 28, 30 anos aí, que é a média forte aí, mas tem públicos também de 35, 40 que frequentam. E assim, a gente tem vários os setores que abrigam a cada tipo, né? Cada setor de idade, cada tipo de gosto. E essa pista solidária aí, que foi essa novidade em 2026, que a gente já renovou para 2027, foi um aporte muito grande que contou com a ajuda das entidades assistenciais aqui de Pinhal e que já vamos contar novamente com o apoio deles. Então, assim, e fazer a pista solidária aí 2027, esse ano foi só mais interno dentro de Pinhal, mas esse ano a gente quer expandir para a região e fazer a troca de essa troca de alimentos na região toda para trazer mais público, né?
2: Exato, nesse ano a gente liberou 4 mil ingressos solidários por dia, não teve tanta procura por questão de ser uma novidade, mas em 2027 iremos liberar 5 mil ingressos solidários, de pista solidária por dia, por 1 quilo de alimento, e a gente quer que seja democratizada a nossa entrada, para que todo mundo entenda que o Bloco do Gorila vem para fazer cultura e ajudar o próximo. Esse, a gente nasceu com esse intuito e a gente sempre vai lembrar de onde a gente veio, que a gente traz cultura, traz diversão, mais responsabilidade e benefício à sociedade, porque se a gente não trouxer benefício à sociedade, não tem porque a gente existir.
1: Olha, eu tenho certeza que vocês vão voltar aqui mais vezes até o carnaval, né? Tenho certeza que o Davi Wilson vai convidar vocês, né? Mas fiquem à vontade agora para as despedidas, que agora nós temos horário político daqui a pouquinho, né? Horário político obrigatório. Vão ouvir um meter o pau no outro agora aí.
2: Ô Viola, assim, agradeço de coração esse espaço aqui na rádio. Agradeço a todos os ouvintes aqui da Pinhal Rádio Clube. E, pessoal, fiquem com Deus, tudo de bom para vocês e vamos pro Bloco do Gorila, já estamos vendendo ingresso.
0: Eu também agradeço a oportunidade de estar vindo aqui na Pinhal Rádio Clube para a gente poder fazer contar a nossa história, trazer um pouquinho das informações que muita gente às vezes conhece, mas desconhece, né? Mas eu agradeço as portas abertas e que a gente possa vir mais vezes sim, contar mais. E, pessoal, abracem o Bloco do Gorila e venha viver o Carnaval de Pinhal.
1: Eu tive a satisfação de estar aqui com o Ademir e o Leonardo, que são do Bloco do Gorila. Sucesso. Que Deus os abençoe. Sucesso.
2: Obrigado.

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2: Animal desaparecido. Desapareceu há um mês da Prudente de Moraes, 246, bem próximo da rádio. Um gato grande, todo cinza, e atende pelo nome de Fumaça. Quem encontrou ou souber o paradeiro, favor ligar para 3651-4473 ou WhatsApp DDD 19-99-268-0002. Falar com Ana Lúcia.
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27: Meio-dia e 25 minutos.
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29: Momento de levarmos o nosso pensamento a Deus. Deus é quem tanto amamos e de quem tanto precisamos. E neste momento de prece, queremos colocar os pedidos de nossos ouvintes. É possível que você queira fazer um pedido, um agradecimento a Deus. Peça. Deus que tudo ouve e está em todo lugar, com certeza ouvirá o teu pedido, o teu agradecimento. Peçamos também as bênçãos de Deus e de sua Mãe Santíssima para todos, em especial pelos aniversariantes do dia, da semana, por aqueles que se encontram no Hospital Francisco Rosas, na Clínica de Repouso Santa Rosa, no Instituto Bezerra de Menezes, enfim, pelas intenções de todos os nossos ouvintes.

Deus Pai, aqui estamos para prestar-vos a nossa homenagem. Nós cremos em vós, Pai Eterno, nosso Pai e nosso Criador. Confiamos em vossa bondade e poder. Queremos amar-vos sempre, cumprindo vossos mandamentos e servindo ao vosso Filho Jesus na pessoa de nossos irmãos. Nós vos damos graça pelo vosso amor e pela vossa ternura. Deus grandioso e amado, queremos consagrar a vós nossas famílias, para que vivam em paz e harmonia. Nossas casas, para que sejam iluminadas pela vossa presença. Nossas alegrias, para que sejam santificadas pelo vosso amor. Nossas preocupações,

para que sejam acolhidas em vossa bondade. Nossas doenças, para que sejam remediadas com a vossa misericórdia. Nossos trabalhos, para que sejam muitos e produtivos com a vossa bênção. Divino Pai Eterno, recebei a homenagem da nossa fé, fortalecei a nossa esperança e renovai o nosso amor. Dai-nos o dom da paz, dai-nos a perseverança na fé e que sejamos sempre fiéis à vossa Igreja. Amém.

0: Neste momento de oração, a consagração à Nossa Senhora Aparecida, feita pelo servo de Deus, Padre Vitor Coelho de Almeida.
1: Ó Maria Santíssima, que em vossa imagem milagrosa de Aparecida espalhais inúmeros benefícios sobre o Brasil. Eu, embora indigno de pertencer ao número dos vossos servos, mas desejando participar dos benefícios da vossa misericórdia, prostrado a vossos pés, consagro-vos o entendimento para que sempre pense no amor que mereceis. Consagro-vos a língua para que sempre vos louve e propague a vossa devoção. Consagro-vos o coração para que depois de Deus vos ame sobre todas as coisas. Recebei-nos, ó Rainha incomparável, no ditoso número dos vossos servos. Acolhei-nos debaixo da vossa proteção. Socorrei-nos em nossas necessidades espirituais e temporais, e sobretudo na hora da nossa morte. Abençoai-nos, ó Mãe Celestial, e com vossa poderosa intercessão, fortalecei-nos em nossa fraqueza, a fim de que, servindo-vos fielmente nesta vida, possamos louvar-vos, amar-vos e render-vos graças no céu por toda a eternidade. Assim seja. A bênção. Pela intercessão de Nossa Senhora Aparecida, Rainha e Padroeira do Brasil, a bênção de Deus Todo-Poderoso, Pai, Filho e Espírito Santo, desça sobre vós e permaneça sempre. Amém.

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1: Meio-dia e 39 minutos.
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0: Meio-dia e 45 minutos.
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6: Nova Clube e a hora certa.
7: 13 horas.
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0: 13:16.
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0: 13 horas e 31 minutos.
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0: 13 horas e 46 minutos.
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12: 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E a hora certa.
13: 14 horas.
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0: 14 horas e 16 minutos.
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0: 14 horas e 31 minutos.
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0: 14:46.
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9: Nova Clube e a hora certa.
10: 15 horas e 1 minuto.
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0: 15 horas e 16 minutos.
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0: 15 horas e 31 minutos.
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0: 15h46.
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8: 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E a hora certa.
9: 16 horas.
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0: Atenção para o top de 3 segundos. Vem aí mais um campeão de audiência.
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1: Oba!
0: Estamos chegando!
1: Alô, gente, que a gente não esquece. O abração aqui do Roberto.
0: E o tá bem gostoso do Meirinho.
1: Com Deus no comando.
0: Começa o programa Roberto Meirinho, o programa que conquistou o Brasil e fora dele também. O programa Roberto Meirinho começa agora com muita alegria e muita música no seu rádio. Aos amigos do Paraguai, Venezuela, Bolívia, Argentina, México, Portugal, onde tá chegando, e todo o Brasil curtindo o programa Roberto Meirinho, um programa feito especialmente pra você. E vamos começar de música.
1: Música.
0: Porque aqui, relógio que atrasa não adianta. Quando o povo pede, a gente canta. A música O Vento Levou.
1: Composição
0: do nosso grande amigo Maracaí. Do Robertão, conhece o filho do Santo Antônio e da Dona Tereza?
1: É, nascido em Guapiaçu, fazendo felicidade.
0: E o Aparecido Abel, lá de Catanduva.
1: Catanduva.
0: Aguenta, coração. Programa Roberto e Meirinho é só modão.

0: Aqui você é feliz, a cultura musical do seu país no programa Roberto e Meirinho. E olha, agora você que está ouvindo o programa Roberto e Meirinho vai ouvir e conferir o Roberto com aquela frase mais bonita do programa.
1: Pra contratar Roberto e Meirinho?
0: Ah, com mais emoção, vai.
1: Pra contratar Roberto e Meirinho.
0: É facinho, facinho, facinho. Pra contratar Roberto e Meirinho é facinho.
1: Facinho. Com certeza.
0: 11 São Paulo, 981679561. Repetindo, falei muito rápido, né? 11981679561. Também nas nossas redes sociais. Ou no e-mail, robertomeirinho@hotmail.com. No nosso site, redes sociais, né, Bodão?
1: Isso aí.
0: Digitou Roberto Meirinho, você acha a gente e leva o super show pra sua cidade. Novo show homenagens. E você pode levar também o programa Roberto Meirinho pra sua rádio. E também anunciar a sua marca, o seu produto no programa Roberto Meirinho para mais de 35 milhões de ouvintes. Já pensou? É facinho, facinho. Aqui você leva Roberto Meirinho. Ei, psiu. Para só um segundinho e presta atenção nessa música que tá conquistando o Brasil. Sucesso no YouTube, hein?

Olha aí, mais um sucesso conquistando o Brasil. Sucesso no YouTube e sucesso também aqui na sua rádio preferida. É Pai Pum! Roberto e Meirinho pra cantar e dançar. E olha, se quiser ouvir de novo, é só ligar aqui na rádio e pedir. É Pai Pum! O novo sucesso de Roberto e Meirinho!

0: E agora vamos de música?
1: Vamos lá.
0: Vem cantar pra gente agora, bonito demais, Pião Carreira e Zé Paulo, Amor Vadio.
1: Composição?
0: Do Pião Carreira e Zé Paulo.
1: Vamos lá.
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0: É hora da piada.
1: Compadre,
2: fala, criatura.
1: Um assalto no banco.
2: É?
1: Rapaz, eu tava lá.
2: Criatura.
1: Mas tá assaltando demais, né? Menino do céu, mas me deu um medo. Eu escondi atrás de um balcãozinho assim. Aí o ladrão levou o revólver no rumo de um caboclo que tava em pé. Falou, você viu o assalto? Eu falou, vi. Pá! O caboclo caiu.
2: Vixe.
1: Tinha um outro com a sogra. Falou, você viu o assalto? Eu falou, eu não, mas minha sogra viu.
3: Esse gostava da sogra dele, né?
0: Caramba.
3: Ô, gente.
0: Ô, Merinho, manda um abraço a todos os ouvintes.
3: Ô, né? Com certeza, manda um abraço a todos vocês que estão curtindo o programa Roberto Meirinho, não só pelo rádio, mas pelas redes sociais, né? Mandam sempre mensagens pra gente lá na página do programa Roberto Meirinho. E
0: aos caminhoneiros.
3: Os caminhoneiros,
0: né?
3: Do Brasil.
0: A você que tá fazendo aquele churrasquinho nesse momento também, né? Tá tomando umas e outra.
3: E vamos de música, Bodão?
0: Vamos lá!
3: Agora vem cantar nosso grande amigo Nil Bernardes.
0: Nil Bernardes, um grande compositor.
3: Eita,
0: né?
3: Nós. E ó, canta muito também.
0: Teve muito tempo lá com o Faustão, né?
3: Verdade. E essa música que ele canta agora com a Orquestra da Terra foi trilha sonora da novela O Rei do Gado.
0: Vamos lá.
3: Então vem aí, Nil Bernardes cantando O Rei do Gado, junto com a Orquestra da Terra.
0: Composição?
3: Dele, Nil Bernardes, do Luiz Escavon e Marcelo Barbosa. Aguenta, coração, programa Roberto Meirinho, é só modão.

0: Não saia daí, a audiência tá lá em cima! E sabe por quê? Hoje tem uma super entrevista com ele, Jades, da dupla Jades e Jadson, aqui no programa Roberto e Meirinho. Você não pode perder, é daqui a pouquinho!
1: Deixa eu tomar um pouquinho de café? Pode?
0: Pode, boa ideia! Vamos lá, Bodão!
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10: 16 horas e 17 minutos.

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2: Oba! Fortimos!
3: A gente é igual o raio.
2: Vai, pum, vai, pum. Como é que você fala lá, Roberto? É quando não voltemos porque podemos? Como é que é?
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2: É o programa Roberto Meirinho, muita alegria no seu rádio. E agora chegou a hora daquela mix. A mix que está fazendo sucesso em todo o Brasil. As músicas gravadas por Roberto Meirinho e regravadas por outros intérpretes e vice-versa. E hoje vamos cantar a música Vamos Lá Pra Ver com o Trio Nordestino.
3: A composição
2: do Antônio Barros. Aguenta, coração, programa Roberto Meirinho
3: é só modão.
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0: Você ouviu os eternos, maravilhosos, milionários José Rico cantando A Carta.
1: E a composição?
0: Do Álvaro Soco e do Cláudio Mota.
1: É modão.
0: É o programa Roberto e Meirinho, um programa feito especialmente pra você.
2: Boa tarde, Roberto e Mirinha, aqui é o Cauã de Blumenau, tô ligadinho do programa do Roberto e Mirinho. Queria pedir uma música de Roberto e Mirinho, Comigo é Pai, Comigo é Pai e Fum, e oferecer para Roberto e Mirinho, para a mulher do Chicote e o Tom Andrade, para minha avó Maria, para meu pai Jacques, para meu tio Sidney, para todo mundo que está na escuta do programa do Roberto e Mirinho. Toca pra nós, Roberto e Mirinho. E tô ouvindo tu pela rádio Antunes FM, domingo das 10 ao meio-dia.
0: Valeu, nosso amiguinho Cauã de Blumenau. Daqui a pouquinho tem Pai e Pum pra você. Opa! Você que tá com o violão na mão ou não, cante uma canção que a gente mostra pro povo. Pode parar, não. Pá, produção, corta. Tem que ser uma canção do Roberto Meirinho.
3: Ok. Houve um equívoco aí.
4: Se perceber os sintomas, um médico deve ser consultado. Não use medicamento, caso suspeito de dengue.
0: Então vamos ouvir agora quem tá cantando a música do Roberto Meirinho. Vamos lá?
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0: Olha o Zé, canta bonito demais. Mas tem mais amigos aí cantando músicas do Roberto Meirinho. Vamos ouvir?

0: Olha aí o nosso amigo Juliano, lá de Cidade Jardim, no Paraná, junto com seu parceiro, cantando a música A Noite do Nosso Amor. Faça como ele, você também. Você que tá com o violão na mão ou não, cante uma canção que a gente mostra pro povão. Igual nosso amigo Juliano, lá de Cidade Jardim, no Paraná.
1: 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Passa a guspe. Deixa eu ver quem tá chegando aí.
0: Chegando aí mais dois grandes amigos pra cantar pra gente. Amigos de uma vida da gente. César e Paulinho cantando.
1: César e Paulinho.
0: Mel e Morango.
1: Por composição.
0: José Felipe e Paulo Gaúcho.
1: É modão.
0: Aguenta, coração.
2: Gente, que maravilha, que bom estar de volta aqui neste programa. Aqui é o César, da dupla César e Paulinho, com esses amigos aqui, Roberto e Meirim. Parabéns para vocês e um abraço aos milhares e milhares de ouvintes.
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0: Não saia daí, a audiência tá lá em cima.
1: E continuem aí, ligadinhos, hein? Daqui a pouquinho a gente volta. Eu sou o César, da dupla César e Paulinho, e nós estamos aqui com nossos amigos Roberto e Meirinho. Até já.
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3: Conosco, ninguém podosco contigo, ninguém podigo, nós é nós, o resto todo mundo, rapadura é doce, mãe, não mole não, a vida dura é mais é bela, a gente tem brecha, cada nós, o calço, o bolinho, o e o programa Roberto e Meirinho, pra campeão de audiência em todo o Brasil, é eu, véi!
4: E vamos que vamos, Caju e Castanho!
3: Esse café do Ninão faz um milagre!
4: Café do Ninão, isso tem alguma coisa aí.
3: Oh, delícia! E agora, como eu sempre falo, que nem fala meu amigo lá, o Raimundo, lá do Nordeste, porque relógio que atrasa, não adianta, você pediu, a gente canta, amor fala mais alto.
4: Composição
3: do Ninão e do Zé do Bode.
4: Vamos lá.

0: Você ouviu os eternos Belmonte e Amaraí cantando Terra Querida.
1: Composição?
0: Nenete e Francisco Lacerda. É o programa Roberto e Meirinho, o programa feito especialmente pra você.
2: Meus amigos Roberto e Meirinho, que honra, que prazer participar desse programa.
3: Au, galera, que honra. Mais uma vez aqui no programa Roberto e Meirinho. É só alegria e não tem pra ninguém. Yahoo, trem. Um abraço de Rio Negro e Solimões.
2: Arrepia, galera.

0: não voltar.
1: Nossos amigos Rio Negro e Solimões cantando Vida de Cão.
2: A composição
1: é do Rio Negro.
2: Rio Negro, gente boa lá de Franca, dupla maravilhosa.

0: 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Tome cuidado, aquela vida que está no carro, na frente, aquela que vem de encontro a você, aquela que te espera em casa, aquela que vem andando ali atrás. Tenha prudência e responsabilidade no volante. Hoje as leis estão severas. E é isso aí, gente. Se for dirigir, não beba. Mas se for beber...
1: Vai dormir, piastro!
0: É o programa Roberto e Meirinho, o programa feito especialmente pra...

0: Alô, meus amigos Roberto e Meirinho, hein? Mas tu tá comendo ouvido, menino? Não, pai! Eu tô chupando em pedra d'água. Um abraço do Birubiru a todos os seus ouvintes de todo o Brasil. Para um abração para o Roberto e o Meirinho também. Um abraço do Birubiru.
1: Falou, meus amigos, Roberto e Meirinho. Prazerão estar aí com você nesse programa maravilhoso. Abração do Piu Piu, tamo junto.
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0: Você ouviu aqui no programa Roberto e Meirinho, nossos grandes amigos Biru Biru e Piu Piu. Que música linda, hein? Estrela da Cidade. A composição é do João Gustavo e do Santana. É o programa Roberto e Meirinho, a festa da música sertaneja que tá com a audiência lá em cima. E sabe por quê? Hoje tem entrevista com eles.
1: Alô, amigos, nós somos a dupla Jads e Jadson. Não saia daí. O programa Roberto e Meirinho volta já.
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5: 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Você tem o direito de escolher. Escolha o laboratório do hospital.
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7: 16 horas e 51 minutos.
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0: É o programa Roberto Meirinho pra todo o Brasil e fora dele também. É eu, bem! Chegamos agora nos causos cantados da música sertaneja. Os verdadeiros modões, os clássicos tocados aqui no programa Roberto Meirinho.
2: Com certeza.
0: Direito de Sonhar.
2: E a composição?
0: É do Bodão, filho do seu Tietão e Dona Tereza, tô de Roberto.
2: Valeu.
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0: Você ouviu aqui no programa Roberto e Meirinho nos Causos Cantados? Eles, Carlos, César e Cristiano, cantando a música Boiadeiro Errante, uma composição do Ted Vieira, um clássico da música sertaneja.
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0: parada, seu professor.
1: Au! É o lobisomem aqui do programa Roberto Ribeirinho. Vocês ouviram Zé Ramalho, Mistérios da Meia-Noite, uma composição dele, Zé Ramalho, aqui nos Causos Cantados do programa Roberto Ribeirinho.
2: Deixa eu tomar um pouquinho de café? Pode?
1: Pode sim, então tá, boa ideia. Vamos tomar um cafezinho e a gente volta já já, né, Bodão?
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11: Nova Clube e a hora certa.
12: 17 horas e 8 minutos.
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0: Delícia.
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6: Oba! Programa Roberto e Meirinho pra todo o Brasil e fora dele também. É eu, bem! E agora chegamos na hora do Fuzuê, a hora que Roberto e Meirinho faz um regaço pra você. Um abraço pros nossos amigos de Itaú de Minas, ouvindo lá pela Boa Nova, o Henrique e o Miguel. Um abraço pra vocês agora na hora do Fuzuê. Roberto e Meirinho cantando pra você. Tu tá comendo brido, menino!
7: E a composição?
6: A composição é dele, Gordurinha. Aguenta, coração, na hora do Fuzuê do programa Roberto e Meirinho.
8: Bota!

0: É isso mesmo, aqui no programa Roberto Meirinho, você que sabe, com Juliano e Jardel.
1: E a composição?
0: A composição é do Jardel e da Nelci de Freitas. É o programa Roberto Meirinho, a festa da música sertaneja.
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4: Isso.

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1: Acabou que chegou em casa, deitou no sofá, ligou a televisão e começou a gritar com a mulher lá na cozinha. Ah. Mulher, traz um tiragosto pra mim antes que comece. Ela falou, gente, vai começar o quê, gente? Mulher, traz uma cerveja pra mim antes que comece. Eu falei, gente, o que vai começar que esse marido não fala? Mulher, traz um cafezinho. Fala, marido, pode parar. Que bagunça é essa, pau? Você chega aqui todo dia, deita no sofá, desse jeito, é a mesma coisa. É, não sei o quê, tá. Falou, pronto, já começou.
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6: Atração, uma sempre trazendo o melhor da... E chegando aí, Lei Dorival Sique Pajé, uma sertaneja, Pagode em Brasília, uma composição do Ted Vieira e do Lorivaldo Santos. Aguenta coração, olha a gravadora Atração com Roberto Meirinho, é só modão!
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0: é o Didi. Gente, o programa Roberto Merim tá uma delícia.
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1: Não saia daí, a audiência tá lá em cima. 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
2: 17:25.
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0: É facinho pra conquistar o coração de uma mulher.
1: Como é que é, Ninão?
0: Tem que estar o karatê, né? Como é que é, Ninão? O karatê de dinheiro, o karatê carrão. É, tem, e dá muito carinho.
1: Mas que maldade.
0: Vestido carinho. Mas não é, sabe? Todo mundo pode criticar, mas é verdade. A mulher, ela precisa de amor, de carinho, fidelidade, mas também precisa de vida boa, gente. Mulher não gosta de sofrer, não. Mulher tem que viver bem.
1: Mulher é a rainha do mundo.
0: Exatamente. Por isso que elas desfilam aqui no programa Roberto e Meirinho, o quadro Ei Mulher, o quadro de mais gostoso do Brasil, onde desfilam as grandes vozes femininas da música sertaneja. E elas já estão desfilando aqui, Roberto. Começamos hoje com ela, uma das vozes mais lindas da música sertaneja, Nalva Aguiar, cantando La Paloma.
1: A composição?
0: A composição é do Sebastian Erradier e Salberi, uma versão do Pedro de Almeida. Foi gravada em 1863, a primeira vez, essa música.
1: Beleza.
0: Nalva Aguiar.
2: Oi, Roberto Meirinho, aqui é Nalva Aguiar. Um beijão pra vocês, muito obrigada pela lembrança. Tchau, tchau.
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0: Você acabou de ouvir aqui no programa Roberto Meirinho, elas, Melissa e Milena, com a participação de Paula Matos, cantando a música Beija Besta, uma composição do Nego Bila, do Belone, do M. Martins e do Matheus Cote.
1: Alô, Roberto Meirinho, toca mais uma pra gente ouvir, vai.
2: Das Marcianas, claro.
1: Aham. Uhum.

0: as nossas amigas Celina e Adriana cantaram a música Por Que Brigamos, uma composição do Neil Diamond e do Rossini Pinto.
1: Alô, Roberto.
2: Alô, Meirinho.
1: Nós somos as Marcianas. Programa volta já já. Peraí.
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14: 17h45.
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16: Olá! Estamos de volta! É a cultura musical do Brasil. É o programa Roberto Meirinho, programa feito especialmente pra você.
17: Ei. Ô, Meirinho!
16: Oi!
17: Atende o telefone aí.
16: Opa, beleza, beleza.
17: É o contratante.
16: Oba! Alô? Alô?
18: Por que você demorou pra atender esse telefone?
19: Ai, mamãe, me acorde!
16: Ô, Temosa, eu tava atendendo aqui um ouvinte.
18: Não me enrola, não! Hoje você dorme na casinha do cachorro!
16: Tem mulher doida.

0: Você que tá com o violão na mão ou não, cante uma canção que a gente mostra pro povo. Pode parar, pode parar. Não. Pá, produção, corta, corta. Tem que ser uma canção do Roberto e Meirinho.
1: Meu vizinho, vinha logo, é vem depressa, por favor. Traz um ditinho de aio pra te pirar, nossa amor. Cheguei, Ziri, cheguei. E o Zepa é bem zipado pra todo mundo tá escutando nós, Ziri. E o Zepa, por ser tu bem, companheiro.
2: Ok, ok. Houve um equívoco aí.
3: Mas esse equívoco tá muito certo. Porque o Zé cantou uma música do Roberto Meirinho. Mas tem mais amigos cantando a música do Roberto Meirinho. Vamos ouvir?

0: Computador!
1: Aê! Nosso querido Sidney, Dudu Plaço, Luciano e Sidney, cantando a música Recordações, composição do nosso querido Mariuzan. Faça você também como Sidney, você que tá com o violão na mão ou não, cante uma canção que a gente mostra pro povão. Mas tem que ser uma canção do Roberto Meirinho.
2: E vamos de música!
1: Dominguinhos cantando Eu Só Quero Um Xodó.
2: Composição?
1: Dominguinhos e da Anastácia.
2: Beleza! Programa Roberto e Meirinhos.

Roberto e Merinho, mas que baita da alegria, uma satisfação muito grande poder mandar um chasque para vocês, um abraço, dizer muito obrigado, meus irmãos, que continuamos na peleia com força, com humor, com garra, com muita vontade. E que maravilha poder mandar um abração para vocês.

0: melhorquíssimo. Só dois discos, compadre.
1: Oba!
2: Ei, delícia, lá do sul, gaúcho da fronteira.
1: Gaúcho da fronteira.
2: Cantando, é disso que o velho gosta?
1: É, a gente também. A composição?
2: É da nossa querida Berenice Zambuja. Eita, nós, é o programa Roberto e Menino, programa feito especialmente pra você.
3: Alô, amigos, nós somos a dupla Jads e Jadson, não saia daí. O programa Roberto e Meirinho volta já.
1: Zé Vapt Vupt, é ligeirinho, é o coicinho de porco.
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5: Nova Clube e a hora certa.
6: 18 horas.
7: Agora, a bênção do padre Donizete Tavares de Lima, o padre dos milagres de Tambaú.
8: Ó Senhora Aparecida, eu renovo neste momento a minha consagração. Eu vos consagro os meus trabalhos, sofrimentos e alegrias. O meu corpo, a minha alma e toda a minha vida. Eu vos consagro a minha família. Ó Senhora Aparecida, livrai-nos de todo o mal, das doenças e do pecado. Abençoai as nossas famílias, nossos doentes, nossos velhinhos e as crianças. Abençoai a Santa Igreja. Abençoai a nossa paróquia e o nosso vigário. Ó Senhora Aparecida, lembrai-vos que sois a padroeira poderosa de nossa pátria. Ó Senhora Aparecida, bendito e sagrado coração, abençoai a nossa nação e pedimos de novo, olhai o nosso povo.

eterno e todo-poderoso, que tendo escolhido a água, fonte de vida e pureza, para nos dar a graça batismal, fizestes também aparecer no rio Paraíba a imagem da Virgem Imaculada. Abençoai esta água e fazei que ela nos recorde nosso batismo, para que, purificados de nossas faltas, vivamos como cristãos, membros da vossa Igreja, e cheguemos um dia à vida eterna. Por Cristo nosso Senhor.

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5: 18 horas e 7 minutos.
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4: E agora chegamos num momento muito especial. 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Ele, junto com seu irmão Jades, construíram uma das histórias mais lindas da música sertaneja. Se tornaram um dos grandes nomes da nossa música. E ele está aqui hoje para contar um pouquinho dessa história para gente. Com vocês e para vocês, chega mais!

0: Raul Meirinho, prazer enorme estar participando hoje junto com você do seu programa aí, Roberto Meirinho, para todo o Brasil, para todo o mundo. Feliz demais da conta, em nome da minha dupla aí, Jades e Jades, poder bater um papo com você.
1: Que prazer imenso recebê-lo aqui no programa, Roberto Meirinho. Olha, foram muitos os pedidos e finalmente conseguimos conciliar a agenda. Prazer imenso recebê-lo aqui. Então vamos começar com aquela pergunta que sempre fazemos para os nossos convidados. Sabemos que a vida dos artistas são sempre nos palcos, nas estradas, nos estúdios e na hora de lazer. O que mais Jades e Jadson gostam de fazer?
0: Ô diretor, a gente é muito ligado na roça, né, no mato, na natureza. Mas como você está falando em lazer, a gente sempre está... às vezes mesmo trabalhando, né? A gente tem uma rocinha aí, vamos dizer, né? Tem de gado, a gente está sempre ligado a esse meio rural. E especificamente lazer da pescaria, você é um apaixonado por pesca, por peixe, está na beira do rio, está no mato, sem dúvida nenhuma, o nosso maior lazer aí, sem dúvida nenhuma.
1: Todos os ídolos têm seus ídolos. Quais são as maiores referências de vocês?
0: Bom, nossa maior referência, sem dúvida nenhuma, principalmente pro lado da viola, que é uma bandeira que a gente carrega desde o começo da nossa carreira, é o Tião Carreiro, né? Grande violeiro, cantor, compositor, a dupla Tião Carreiro e Pardinho foi uma grande referência, né? Ronaldo Viola, João Carvalho, João Mulato, Goiano, mas sem dúvida nessa linha da viola caipira aí, eu diria o Tião Carreiro e o Ronaldo. E também essa turma romântica aí, o Zé Rico, um ícone, sem dúvida, para muitos, mas para a gente, Zé Rico e o trio Parada Dura, sem dúvida nenhuma, contribuiu demais para a nossa formação musical aí.
1: A vida na música nos reserva momentos muito, mas muito especiais. Se você pudesse voltar no tempo e reviver aquele momento, qual seria?
0: Mas é uma resposta até difícil de dizer assim prontamente, porque foram vários momentos felizes aí, né? Desde o começo da nossa carreira, mas eu acho que a virada de chave ali do Jeito Carinhoso, né? Nosso primeiro DVD pós-Jeito Carinhoso foi um evento assim magnífico, né? A gente que era uma dupla pequena, e aí fizemos um trabalho muito bonito, que foi o segundo DVD, onde teve colo, participação com o Vitor Léo e outras duplas aí. E foi um show com mais de 40 mil pessoas da nossa cidade, lá em Campo Grande. A turma fala muito do espeto de casa de ferreiro, espeto de pau, né? Mas sendo de casa não faz milagre, mas Campo Grande nos acolheu com muito carinho. E outras, essas gravações de DVD são sempre shows importantes, com participações, sempre ficam na memória da gente. E eu acho que é basicamente isso.
1: Com muito trabalho e merecimento, Jades e Jadson se tornaram um dos grandes nomes da nossa música. Qual o conselho que você daria para aquele jovem que está começando a carreira agora e sonha em alcançar sucesso como você?
0: Persistência, fé em Deus, sem dúvida nenhuma, acreditar, né, dedicar. Mas eu acho que é essencial ter um estilo, né? Ter um estilo para criar uma identidade, um estilo próprio. Se tiver o dom para compor, melhor ainda, né? Porque aí você consegue com mais identidade ainda no seu trabalho, mas sem dúvida nenhuma, é ter perseverança, acreditar, ter fé em Deus, né? E lutar, correr atrás do seu sonho, não desistir. Uma hora, né? Uma hora chega, não tem uma receita específica, mas eu acho que você tem um estilo próprio, né? Tem um diferencial, uma identidade vocal e musical, eu acho que são pontos chaves aí.
1: Aquele prefeito, aquele contratante que quiser levar o super show de Jades e Jadson para a sua cidade, como ele deve proceder?
0: Bom, é só entrar em contato aí, nosso empresário, que é o Ninho, através do telefone, WhatsApp aí hoje, né, muito usado, que é o DDD67, gente que tá lá em Campo Grande, Mato Grosso do Sul, DDD67, é o 9999-9797, 9999-9797, fala com o Ninho, manda um zap pra ele lá, que ele vai, eu acho que hoje é a maneira mais prática, mais fácil aí, de entrar em contato com a gente.
1: Como tudo que é bom dura pouco, Jadson, para nós, Roberto e Meirinho, foi um prazer imenso recebê-lo aqui no programa. Esperamos encontrá-lo em breve. Mas agora, que modão nós vamos tocar para fazer aquele regaço?
0: Bom demais, a gente que agradece a você. Primeiro, te parabenizar pelo trabalho, na música, no rádio, enfim, grande contribuinte aí também para a música sertaneja, sem dúvida nenhuma. E feliz demais estar poder participando hoje aqui com você, através aí da sua audiência, falando com o mundo inteiro aí, que eu sei que é grande, tá bom? Desejar a todos aí um beijo carinhoso, que Deus abençoe a todos, você e a toda a turma aí que está nos ouvindo aí nesse momento. Vamos deixar aquela página, que é a nova canção de trabalho do Jads e Jads, isso aí acabou de ser lançada, tá fresquinha, que é uma música com a participação do Guilherme Benuto, graças a Deus já vem se despontando aí também. Aô, Meirinho, prazer enorme.
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1: Valeu demais, Guilherme Benuto.
2: Você ouviu depois de uma super entrevista, eles, Jades e Jadson, com participação de Guilherme Benuto, cantando a música Aquela Página. Uma composição do Matheus Costa, do Lucas Ing, da Rayane dos Santos e do Jeff da Sanfona. Obrigado, Jadson. Obrigado ao seu empresário Ninho e a toda a sua produção por este momento maravilhoso aqui no programa Roberto e Meirinho. Esperamos encontrá-los em breve, hein? O nosso eterno carinho e respeito a uma das maiores duplas da música sertaneja. Jades e Jadson.
3: Para refletir.
2: Nunca desista da vida. Mesmo ferido, com lágrimas molhando seu rosto, lembre-se que o sol mais bonito é aquele que nasce depois da chuva, e o sorriso mais belo é aquele que surge entre o brilho de uma lágrima.
3: E vamos embora. Poxa vida, já vou com saudade de vocês.
2: Mas estaremos juntos na próxima sintonia, no próximo programa.
3: Se Deus quiser, e Ele há de querer, né? Meus amigos, fiquem com Deus, porque graças a Ele a vida continua. Um abração aqui do Roberto.
2: E o Uta bem gostoso do Meirinho. Não saia daí, a audiência tá lá em cima. E a próxima atração é imperdível. E vamos terminando o programa com a música que vem conquistando o Brasil. Sucesso no rádio, sucesso na internet, sucesso em todo lugar. É Pai Pum. Tchau, gente!

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1: Boa noite. É um prazer estar na mesma sintonia.

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2: 18 horas e 30 minutos.
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0: 18 horas e 45 minutos.
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4: 19 horas e 1 minuto.
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2: 19 horas e 16 minutos.
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0: 19:31.
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0: 19h46.
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1: 20 horas e 4 minutos.
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